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3: Olá, boa noite.
4: Boa noite para você que nos acompanha em todo o país.
3: Sexta-feira, 29 de maio de 2026.
4: Vamos ao destaque do dia: avanço da economia.
3: Brasil registra crescimento de 1,1% nos primeiros três meses do ano.
4: Produto interno bruto foi impulsionado pela agricultura e consumo das famílias. Luana Karen.
5: Em valores correntes, ou seja, sem descontar a inflação, o PIB somou 3,3 trilhões de reais.
3: Recursos para a saúde. Mais 225 milhões de reais serão investidos em equipamentos para cirurgias gerais e oftalmológicas. Graziela Mendonça.
5: São equipamentos para operações como vasectomia, laqueadura e catarata. A expectativa é reduzir o tempo de espera para as cirurgias no Sistema Único de Saúde.
4: Petrobras anuncia 72 bilhões de reais em Sergipe para fábrica de fertilizantes e exploração de óleo e gás em águas profundas.
3: Durante evento, o presidente Lula pede respeito à soberania brasileira, após Estados Unidos classificarem PCC e Comando Vermelho como grupos terroristas.
6: Não aceitamos ser tratado como um moleque. Não aceitamos ser tratado como se fosse uma republiqueta. Não brinque com a soberania desse país, não brinque com a nossa democracia, não duvidem das coisas que nós fazemos aqui nesse país.
4: Move Brasil, já está disponível financiamento para a compra de novos caminhões e ônibus mais seguros e sustentáveis.
3: Hoje, na apresentação da Voz do Brasil, Mariana Jungmann e Luciano Seixas.
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3: O consumo das famílias e a agricultura ajudaram no crescimento do país no primeiro trimestre deste ano.
4: O IBGE divulgou hoje que o PIB, Produto Interno Bruto, aumentou 1,1% no período, com resultado positivo em três setores: agropecuária, indústria e serviços.
3: Lembrando que o PIB é o resultado de tudo que é produzido no país.
5: Na chácara de 3 hectares em Tangará da Serra, no Mato Grosso, José Francisco de Souza planta de tudo. E de tudo a terra dá. Tomate, brócolis, cebola, repolho, cebolinha, alface, couve, milho. A produção é vendida nas feiras, mercados e enviada a escolas públicas da região. Em 2025, José conseguiu financiamento do Programa Nacional de Fortalecimento da Agricultura Familiar, o PRONAF, para a construção de 3 estufas na propriedade.
7: No ano de 2025, a gente conseguiu o financiamento do PRONAF. A gente precisava aumentar a produção e conseguimos financiamento para construir 3 estufas na propriedade, onde melhorou bastante e aumentamos bastante a nossa produção.
5: Puxado pelo campo e pelo consumo das famílias, o Produto Interno Bruto do país cresceu 1,1% no primeiro trimestre de 2026, comparado ao último trimestre de 2025. O PIB é considerado o termômetro oficial da economia. Ele mede o valor de tudo o que é produzido no país durante um determinado período de tempo. E esse tudo inclui desde o pãozinho da padaria, passando por carros e máquinas, até o corte de cabelo e a consulta no médico. São os bens e serviços. Para o economista e professor da ESPM, Jorge Ferreira dos Santos, o crescimento do PIB mostra a resiliência da economia brasileira.
8: Nós sabemos, do que está acontecendo no ambiente global. Você tem um ambiente de alta do petróleo, você tem uma pressão geopolítica muito grande. Apesar disso, a economia brasileira acabou performando um pouco melhor do que o esperado, puxado por esses dois grandes vetores, consumo das famílias e a produção do agro.
5: Os dados de crescimento do PIB no primeiro trimestre deste ano são ainda maiores quando comparados ao mesmo período do ano passado, uma alta de 1,8%. Em valores correntes, ou seja, sem descontar a inflação, o PIB somou 3,3 trilhões de reais. Reportagem Luana Karen.
4: Em suas redes sociais, o ministro da Fazenda, Dario Durigan, afirmou que o resultado de hoje sustenta a projeção de crescimento de 2,3% para o ano. E se confirmado, 2026 será o quarto ano consecutivo com crescimento do PIB superior a 2%.
3: Segundo o ministro, será o melhor ciclo da economia brasileira em 10 anos.
4: Hoje o presidente Lula cumpriu uma série de compromissos em Sergipe.
3: Na área da saúde foram anunciados mais de 200 milhões de reais para agilizar as cirurgias no país.
4: E entregues veículos que vão garantir atendimento a quem mora longe dos centros de atendimento.
5: Os investimentos anunciados para a saúde chegam a 225 milhões de reais. Com o recurso, serão adquiridos 150 combos de equipamentos para cirurgias gerais e oftalmológicas, permitindo a abertura de 100 novas salas cirúrgicas em todo o país. São equipamentos para operações como vasectomia, laqueadura e catarata. A expectativa é reduzir o tempo de espera para as cirurgias no Sistema Único de Saúde. Além desses equipamentos, o presidente Lula destacou outros esforços do governo para ampliar o atendimento especializado pelo país.
6: Temos 150 carretas andando por esse país para fazer todo tipo de exame que só rico fazia. Exame de qualquer tipo de câncer, o câncer de próstata, câncer de colo, sabe? Ao mesmo tempo, companheiros, nós temos 800 ambulâncias com gabinete odontológico para tratar dos dentes da pessoa nesse país.
5: Os investimentos foram anunciados durante visita do presidente Lula a Sergipe nesta sexta-feira. Primeiro, ele conferiu as instalações do Hospital do Amor de Lagarto, referência no combate ao câncer, que atende 150 municípios da região. O hospital recebeu 137 milhões de reais do Ministério da Saúde na sua implantação. E para ampliar ainda mais o atendimento em Lagarto, foi autorizada a construção de uma nova policlínica no município, com 30 milhões de reais do novo PAC. O ministro da Saúde, Alexandre Padilha, destacou a importância da nova unidade.
1: É um equipamento que vai fazer o tratamento de mais de 30 médicos especialidades, que vai ter tomografia, que vai ter ressonância, que vai ter ultrassom, com a vantagem que não vai ficar dentro do hospital. E às vezes dentro do hospital, quando precisa fazer uma situação de urgência, a pessoa que estava esperando é desmarcado o exame, na policlínica fica preservado e vai fazer o exame na maior velocidade possível.
5: Já na visita ao Hospital do Câncer de Sergipe, em Aracaju, o presidente Lula anunciou a entrega de um novo tomógrafo, que vai agilizar o diagnóstico e tratamento de pacientes oncológicos do estado. Também foram entregues 406 veículos do programa Agora Tem Especialistas, Caminhos da Saúde, para transporte de pacientes que precisam de atendimento fora dos seus municípios. Além de Sergipe, os estados de Pernambuco, Paraíba, Alagoas, Paraná e São Paulo vão receber os micro-ônibus e vans da iniciativa do governo do Brasil. Serão 3.300 veículos. É um investimento de mais de 1 bilhão e 400 milhões de reais. O governo federal entregou ainda unidades odontológicas móveis para municípios de Sergipe e de outros 5 estados. Reportagem Graziela Mendonça.
3: A Petrobras anunciou hoje mais de 72 bilhões de reais em investimentos no estado de Sergipe.
4: O valor será aplicado na retomada de fábrica de fertilizantes e também para exploração e produção de óleo e gás em águas profundas.
3: Hoje pela manhã, o presidente Lula visitou a fábrica, que terá capacidade para produzir 7% da demanda nacional.
9: Líder mundial na produção de alimentos, o Brasil ainda depende da importação de fertilizantes para garantir a produtividade no campo. Hoje, cerca de 80% dos insumos usados na agricultura vem do exterior. A ureia, principal fertilizante nitrogenado utilizado em culturas como milho, café, arroz e cana-de-açúcar, é um dos produtos mais importados pelo país. Para reduzir essa dependência, o governo do Brasil e a Petrobras anunciaram investimentos bilionários para ampliar as operações da fábrica de fertilizantes nitrogenados, a Fafem, em Laranjeiras, em Sergipe. Segundo a presidente da Petrobras, Magda Chambriá, Com os investimentos, a fábrica vai ampliar a produção de ureia e atender 7% da demanda nacional de fertilizantes.
10: Essa Fafem daqui vai produzir 7% da demanda de fertilizantes nitrogenados do Brasil. Mas nós fizemos a mesma coisa na Bahia. Nós estamos completando a obra da UFN3, fábrica de fertilizantes, no Mato Grosso do Sul. Fizemos a mesma coisa no Paraná. Com esses empreendimentos, nós vamos ser capazes de entregar para o Brasil cerca de 35% da demanda de fertilizantes nitrogenados.
9: A unidade voltou a operar após um período de paralisação e já retomou a produção de amônia e ureia. A reativação da fábrica é considerada estratégica para fortalecer a indústria nacional e garantir mais segurança ao agronegócio brasileiro. Além da retomada da Fafem, os investimentos incluem o projeto Sergipe Águas Profundas, voltado à exploração de petróleo e gás no litoral sergipano. Com as novas plataformas, a Petrobras deve dobrar a produção de gás natural. Somados, os projetos da Petrobras terão investimentos de 72 bilhões e meio de reais e devem gerar cerca de 28 mil empregos diretos e indiretos no estado. É mais investimentos, maior produção nacional e menos dependência externa, defendeu o presidente Lula.
6: A Petrobras não é minha, o investimento aqui não é meu, é do nosso país. E vocês, petroleiros, acreditem na importância da Petrobras. Acredite na maravilha da Petrobras.
9: As duas plataformas que serão instaladas em Sergipe terão capacidade para produzir diariamente até 240 mil barris de óleo e processar 22 milhões de metros cúbicos de gás natural. De Aracaju, Sergipe, Pablo Mundim.
4: Após os Estados Unidos anunciarem que vão classificar o PCC e o Comando Vermelho como grupos terroristas, o governo brasileiro emitiu nota afirmando que o país rejeita qualquer forma de interferência externa em seus assuntos internos.
3: E que o Brasil tem travado um combate permanente contra essas organizações criminosas.
4: Hoje, lá em Sergipe, o presidente Lula pediu respeito à soberania brasileira.
3: O vice-presidente Geraldo Alckmin também se manifestou, lembrando as ações já adotadas para enfrentar o crime organizado.
11: O governo do Brasil divulgou hoje uma nota reafirmando a soberania nacional e o combate permanente a organizações criminosas no país. A manifestação ocorreu depois da decisão dos Estados Unidos de classificar o PCC, primeiro comando da capital, e o Comando Vermelho como grupos terroristas. A nota diz ainda que enfrentar essas organizações criminosas com firmeza é e continuará sendo prioridade do Estado brasileiro. Para o governo do Brasil, o terror causado por essas organizações que buscam obter lucro através do crime, especialmente pelo tráfico de drogas e armas, não pode ser confundido com o tipo de ação por motivos ideológicos, políticos e religiosos do terrorismo internacional. Durante um evento em Sergipe, o presidente Lula cobrou respeito ao Brasil e afirmou que combater o crime organizado passa também pela aprovação da PEC da Segurança Pública.
6: Não aceitamos ser tratado como um moleque. Nós não aceitamos ser tratado como se fosse uma republiqueta. Eu trato um país pequeno com o mesmo respeito que eu trato a China, com o mesmo respeito que eu trato a Rússia, com o mesmo respeito que eu trato os Estados Unidos. Não brinque com a soberania desse país, não brinque com a nossa democracia. Se quiserem combater o crime organizado, não precisa pedir ajuda para ninguém. Aprove a PEC da segurança pública que está no Senado. Aprove a PEC que no mês seguinte terá o Ministério da Segurança Pública desse país.
11: O vice-presidente da República e ministro do Desenvolvimento, Indústria, Comércio e Serviços, Geraldo Alckmin, também se manifestou sobre o assunto e afirmou que o Brasil combate o crime organizado de todas as formas.
12: O combate ao crime organizado, ele é feito por terra, mar e ar. O Congresso acabou de aprovar a lei antifacção, novos crimes foram listados, aumento das penas para o crime organizado e dificuldade da progressão penitenciária, da progressão de pena. Então, todo o empenho no combate ao crime organizado.
11: Uma reunião na Casa Civil nesta tarde com integrantes do Ministério da Fazenda e das Relações Exteriores discutiu os impactos dessa decisão norte-americana sobre o Brasil, principalmente nos campos jurídico, diplomático e financeiro. Em abril, durante sua viagem a Washington, o presidente Lula apresentou ao Departamento de Estado dos Estados Unidos uma proposta focada na inteligência e na cooperação internacional, que inclui ampliação dos controles sobre a lavagem de dinheiro praticada no exterior e sobre o tráfico de armas enviadas ao Brasil. Reportagem Graziele Bezerra.
13: Começou hoje o prazo para interessados em comprar caminhões, ônibus, micro-ônibus e implementos rodoviários pelo programa Move Brasil, para eles pedirem o financiamento.
3: O programa tem como objetivo estimular a substituição de veículos antigos por modelos mais modernos, eficientes e seguros.
13: E contribuir para a redução do consumo de combustíveis, emissão de poluentes, além de elevar a produtividade do transporte de cargas e a qualidade do transporte de passageiros.
3: Dezenas de instituições financeiras estão credenciadas pelo BNDES para fazer o financiamento com condições especiais, a depender do perfil do comprador.
14: O BNDES, Banco Nacional de Desenvolvimento Econômico e Social, abriu o protocolo para receber os pedidos de financiamento do BNDES Mais Mobilidade. A linha de crédito de até 21 bilhões de reais faz parte do Move Brasil, programa coordenado pelo Ministério do Desenvolvimento, Indústria, Comércio e Serviços, para apoiar a renovação da frota de caminhões e ônibus no país. Podem pedir o financiamento caminhoneiros autônomos, pessoas físicas associadas a cooperativas, empresários individuais e empresas do setor de transporte rodoviário ou urbano, de cargas e passageiros. As condições de financiamento variam de acordo com o perfil do interessado. Para o caminhoneiro autônomo, o prazo de pagamento pode chegar a 120 meses, com até 12 meses de carência. Para a empresa do setor de transporte rodoviário ou urbano, de cargas, o prazo pode ser de até 60 meses, com até 6 meses de carência. Para a empresa do setor de transporte rodoviário ou urbano, de passageiros, o prazo pode chegar a 120 meses, com até 6 meses de carência. Os juros ficam perto de 13% ao ano. Quem estiver interessado em dar entrada num pedido de financiamento para a compra de caminhões ou ônibus, deve procurar uma das instituições financeiras credenciadas pelo BNDES. Como explica o chefe de departamento da área de operações e canais digitais do banco, Rodrigo Alac.
15: Isso significa que dezenas de bancos, diferentes tipos, estão aptas a conceder crédito com essa linha do BNDES. Dessa forma, a sugestão que fica para quem estiver interessado, seja o frotista ou transportador autônomo cooperado, é que ele busque a instituição financeira que ele já tenha relacionamento. Isso vai agilizar na concessão de crédito, porque essa instituição já conhece o cadastro, já tem o perfil de crédito desse interessado e pode agilizar a concessão.
14: Segundo o superintendente da área de desenvolvimento produtivo e inovação do BNDES, João Pieroni, o apoio à compra de caminhões e ônibus vai trazer vários benefícios para a economia do país.
16: A nova versão do Move Brasil é fundamental para a renovação de caminhões e ônibus no país, rumo a novos veículos cada vez mais sustentáveis e eficientes. Isso gera, ao mesmo tempo, uma grande demanda para a indústria, que passa a investir cada vez mais em ampliação de capacidade produtiva, no desenvolvimento de novos produtos, agregando cada vez mais valor no país. Isso gera renda, emprego de qualidade e fortalece a indústria brasileira.
14: As instituições financeiras que receberem os pedidos de crédito têm até o dia 28 de agosto para dar entrada no sistema do BNDES. Reportagem André de Barros Lima.
13: Mais de 110 mil atendimentos médicos e odontológicos foram realizados em comunidades ribeirinhas e isoladas da Amazônia Ocidental.
3: É a Operação Acre, realizada pela Marinha no Vale do Juruá durante 4 meses, alcançando moradores do Acre e do Amazonas.
17: Ao todo, 8.810 pessoas receberam atendimento durante a operação, que percorreu regiões de difícil acesso, onde muitas vezes o transporte fluvial é a única forma de ligação com centros urbanos e serviços públicos essenciais. Além das consultas médicas, odontológicas e exames laboratoriais, a missão distribuiu 453 mil medicamentos para garantir continuidade de tratamentos em comunidades afastadas. Também foram aplicadas vacinas e realizados atendimentos preventivos voltados à saúde da população local. Comandante do navio, capitão de corveta Marcelo Camerino da Silva de Souza, traz mais detalhes.
18: Essa comissão mostrou mais uma vez que a presença da Marinha na Amazônia vai muito além da navegação. Em muitos lugares, o navio representa o único acesso à saúde, ao atendimento médico e à esperança para milhares de famílias ribeirinhas. Cada atendimento, cada medicamento entregue, cada mamografia realizada carregam dignidade, cuidado e presença do Estado, onde muitas vezes ninguém mais consegue chegar.
17: Um dos destaques da operação foi a realização de 1.022 mamografias em parceria com a ONG Américas Amigas. A iniciativa buscou ampliar o acesso ao diagnóstico precoce do câncer de mama para mulheres que vivem em áreas remotas da Amazônia, onde exames especializados nem sempre estão disponíveis. O comandante do navio também falou sobre a importância da missão ser realizada todos os anos.
18: Manter essa missão todos os anos é fundamental porque o povo amazônico precisa saber que não está esquecido. E para nós, militares, fica a certeza de que poucas missões têm um impacto humano tão grande quanto essa Operação Acre.
17: A Operação Acre integra as ações permanentes de assistência hospitalar da Marinha na região amazônica e tem como objetivo ampliar o acesso à saúde básica e especializada para populações ribeirinhas e indígenas em localidades isoladas do país. Reportagem Gabriel Pinheiro.
13: O INSS publicou hoje portaria que regulamenta a pensão que será paga às crianças e adolescentes, filhos de mulheres vítimas de feminicídio.
19: O direito à pensão é previsto por lei e a regulamentação vai permitir o início do pagamento de um salário mínimo por mês.
13: Tem direito à pensão os menores de 18 anos, cuja renda familiar por pessoa, ou seja, o valor da renda dividido entre os membros da família, seja igual ou inferior a um quarto do salário mínimo.
19: Além dos filhos biológicos, poderão receber o benefício em e menores de idade que estiverem sob guarda da vítima. Eles devem comprovar que eram dependentes econômicos dela.
13: Para a presidente do INSS, Ana Cristina Silveira, a pensão especial é uma forma de garantir os direitos dessas crianças e jovens até o início da vida adulta.
20: Quando a mulher é vítima desse crime, filhos ficam órfãos, famílias inteiras são destruídas e precisam reconstruir suas vidas depois da violência. Nenhuma política pública é capaz de reparar essa perda, mas o Estado tem o dever de proteger quem ficou e garantir condições mínimas de cuidado, dignidade e amparo.
19: Para solicitar a pensão, é necessário que o representante legal do menor apresente os documentos como RG e CPF, a inscrição no CAD único, além de um documento que comprove o crime de feminicídio, como inquérito policial ou denúncia do Ministério Público.
13: As famílias podem tirar dúvidas e receber apoio no processo nas unidades do INSS ou nos centros de referência de assistência social.
19: O Brasil registrou a menor taxa de desemprego para o trimestre encerrado em abril deste 2012.
13: Com o mercado de trabalho aquecido, o governo do Brasil oferece mais oportunidades de capacitação para os trabalhadores.
19: E anunciou esse mês investimentos para ampliar a oferta de cursos de qualificação profissional em todo o país.
13: Ao todo, vão participar da iniciativa 31 entidades conveniadas ao SINE, o Sistema Nacional de Emprego.
21: Serão 30 milhões de reais do Fundo de Amparo ao Trabalhador para fortalecer a oferta de cursos de qualificação profissional em 14 estados e 17 municípios. Os recursos serão destinados a entidades conveniadas ao Sistema Nacional de Emprego, o SINE. O valor será dividido em duas modalidades. 15 milhões de reais serão repassados segundo os critérios do índice sociodemográfico. Esse índice leva em conta a realidade de cada estado ou município, observando os locais que mais precisam, com população maior e mais necessitada. Os outros 15 milhões serão distribuídos segundo o índice de gestão descentralizada, que observa se o ente federativo já executa ações de qualificação profissional. Bahia, Sergipe e Rio Grande do Sul estão entre os estados que vão vão receber mais recursos. O ministro do Trabalho e Emprego, Luiz Marinho, destacou que a ideia é apoiar locais com maior necessidade, mas também incentivar os que demonstraram capacidade de execução e entrega de cursos.
0: Nós temos muitas empresas com muitas vagas em aberto e precisa preencher muitas vezes, adequando a qualificação, especialmente ao trabalhador e à trabalhadora, que às vezes uma dica de aperfeiçoamento, de agregar mais conhecimento, possa fazer a grande diferença na empregabilidade deles.
21: Segundo o Ministério do Trabalho e Emprego, o objetivo do repasse das verbas é que cada local amplie a oferta de cursos, segundo as necessidades específicas do mercado de trabalho, e com isso, mais pessoas sejam empregadas. Reportagem Márcia Fernandes.
19: O governo do Brasil lançou uma campanha nacional para incentivar a separação e a destinação adequada de resíduos sólidos.
4: Com a mensagem "O resíduo que você separa vira renda na mão de quem recebe", a campanha destaca a importância da separação do lixo dentro de casa e reforça o papel dos catadores na cadeia de reciclagem.
19: A ideia é reduzir impactos ambientais, diminuir o volume de resíduos enviados aos aterros sanitários e ampliar a geração de renda para trabalhadores do setor.
4: Essas foram as notícias do Governo do Brasil.
19: Uma realização da Secretaria de Comunicação Social da Presidência da República.
4: Com produção da empresa Brasil de Comunicação.
19: Fique agora com as notícias do Poder Judiciário e do Congresso Nacional. Boa noite, bom final de semana.
4: A gente volta segunda-feira. Boa noite.
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23: Plenário do STF deve retomar a análise da chamada uberização no mês de junho.
24: Tribunal de Justiça do Amazonas cediu o encontro regional da magistratura região norte.
23: STJ aplica perspectiva de gênero para julgamento sobre ingresso de droga em presídio e mantém falta grave de preso.
24: Boa noite, eu sou Marcela Luiza.
23: E eu sou Walter Lima.
24: O presidente do Supremo Tribunal Federal, ministro Edson Fachin, marcou para junho a retomada do julgamento que vai definir regras para trabalho em aplicativo.
23: Os processos tratam da existência ou não de vínculo trabalhista entre motoristas e as plataformas digitais. Marcelo Della Libera.
25: A expectativa é que a corte busque um equilíbrio entre os direitos previstos na Constituição e os novos modelos de prestação de serviços. O presidente do Supremo, ministro Edson Fachin, afirmou que a corte está pronta para analisar a questão.
26: Nós fizemos audiências públicas, instruímos o processo, ouvimos os mais diversos setores interessados, tivemos também uma interlocução, um diálogo republicano importante com o parlamento e, mais uma vez, com entidades públicas e privadas. E chegou o momento agora de apresentar uma resposta para essas questões cruciais.
25: A decisão do STF poderá orientar milhares de ações judiciais em andamento no país sobre o tema.
24: A Justiça do Amazonas é o primeiro tribunal a sediar o encontro regional da magistratura região norte.
23: O evento ocorreu nesta sexta-feira e faz parte de uma iniciativa inédita do CNJ para fortalecer o diálogo entre os tribunais brasileiros. Vitória Vitor.
27: A abertura do encontro foi conduzida pelo presidente do Supremo Tribunal Federal e do Conselho Nacional de Justiça, ministro Edson Fachin, com foco na integração entre os tribunais da região e na discussão de políticas públicas para o fortalecimento do sistema de justiça. O encontro trouxe para o centro de debate temas ligados à tecnologia, inovação e às especificidades da Amazônia.
24: Mantida falta grave a preso que pediu a companheira para levar drogas ao presídio.
23: Nesse caso, o STJ aplicou a perspectiva de gênero para responsabilizar, não apenas a mulher. Fátima Uchoa.
28: A companheira do preso foi flagrada com maconha durante revista para ingresso no presídio. Ele declarou ser usuário e tê-la pressionado para levar a droga. Até então, o entendimento predominante no STJ afastava a responsabilização do apenado por falta de provas ou por considerar o ato apenas preparatório. Agora, a sexta turma do STJ manteve a falta grave contra o apenado por considerar que a conduta dele pode configurar participação no tráfico. Segundo o relator na sexta turma, ministro Rogério Schietti Cruz, Punir sua mulher e não quem a induziu ou se beneficiaria da conduta reproduz seletividade punitiva e desigualdade de gênero.
24: Terminou hoje a 10ª edição da Semana da Conciliação Trabalhista.
1: Os trabalhadores puderam, de forma mais rápida, encerrar processos na Justiça. Larissa Batista.
5: Os dados parciais da 10ª Semana da Conciliação Trabalhista mostram uma arrecadação de mais de 1,5 bilhão de reais. Foram realizadas mais de 82.600 audiências e cerca de 408 mil pessoas foram atendidas. Já o número de processos conciliados passou de 24 mil. A ação foi encerrada nesta sexta-feira de forma simbólica, no Tribunal Regional do Trabalho da 6ª Região, em Pernambuco.
24: Em ano eleitoral, ter acesso rápido à legislação é essencial para quem trabalha com as eleições.
1: Pensando nisso, o TSE lançou a versão digital 2026 do Código Eleitoral anotado. Estevam Furtado.
6: O material reúne leis eleitorais atualizadas, notas explicativas e decisões da Justiça Eleitoral. Está disponível gratuitamente no catálogo de publicações e na biblioteca digital do TSE. A versão em PDF traz recursos como busca rápida, sumário clicável e navegação interativa, facilitando a consulta de temas como pesquisa eleitoral, prestação de contas e inteligência artificial.
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24: Uma boa noite.
1: Bom fim de semana e até segunda-feira.
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8: Eu sou Paula Groba.
9: E eu sou Ricardo Nakaoka.
8: E estes são os destaques de hoje do Jornal do Senado, que começa agora.
9: Senadores da oposição apresentam proposta de jornada flexível em resposta à PEC sobre escala 6x1.
8: Avança projeto que amplia a validade de laudos para pessoas com deficiência.
9: Senado volta a analisar seguro rural com juros menores e mais acesso a crédito.
8: Boa noite.
9: Boa noite.
8: A proposta que reduz a jornada semanal de trabalho de 44 para 40 horas ganhou um novo capítulo no Senado. Em resposta à mudança sugerida pelo governo e já aprovada na Câmara, senadores da oposição apresentaram uma alternativa que prevê jornadas flexíveis.
9: Pelo novo texto, as jornadas seriam flexíveis, com pagamento proporcional à carga horária. Os detalhes com o repórter Alexandre Campos.
10: Pela proposta da oposição, as partes poderão decidir por uma jornada menor de 20 horas de trabalho por semana, por exemplo. O valor da hora trabalhada será proporcional ao salário mínimo nacional ou ao piso da categoria, calculado com base na jornada máxima de 44 horas. Primeiro signatário da proposta, o senador Rogério Marinho, do PL do Rio Grande do Norte, acredita que esse modelo de jornada flexível, além de não prejudicar os empresários e evitar riscos de demissão, dá ao trabalhador a liberdade de decidir como melhor utilizar o seu tempo.
11: É assim que acontece, por exemplo, nos Estados Unidos. E veja, preservando todos os direitos do trabalhador que estão contidos no artigo 7º da Constituição na sua proporcionalidade.
10: Para o senador Rogério Carvalho, do PT de Sergipe, a proposta da oposição, ao permitir uma jornada flexível, vai reduzir a renda do trabalhador.
12: 70% da população aprova a redução da jornada. E o que eles estão propondo é uma afronta a essa vontade, ou seja, é uma parte do parlamento de costas para a vontade popular.
10: A PEC que permite a flexibilização da jornada de trabalho está na Comissão de Constituição e Justiça.
8: Muitos alunos com altas habilidades acabam enfrentando desinteresse, isolamento e até abandono escolar por falta de acompanhamento adequado. Para mudar essa realidade, o Senado aprovou um projeto que cria uma política nacional voltada a estudantes com superdotação.
9: A proposta prevê identificação precoce, atendimento especializado e maior flexibilidade no ensino para garantir que esses talentos sejam desenvolvidos dentro das escolas. O texto segue agora para a sanção presidencial. Repórter Douglas Castilho.
0: filho.
3: O texto garante que a identificação da condição de neurodesenvolvimento seja feita de forma pedagógica através de um estudo de caso escolar. A relatora senadora professora Dorinha Seabra, do União do Tocantins, destacou que a falta de preparo das escolas tem levado à exclusão de jovens e defendeu a estruturação do sistema público para o devido acolhimento.
13: Essa é uma forma de garantir e respeitar as diferenças para que elas não se tornem barreiras para que essas crianças e jovens permaneçam nas nossas escolas.
3: A senadora Mara Gabrilli, do PSD de São Paulo, ressaltou que um dos objetivos da medida é identificar a dupla excepcionalidade, que é a coexistência entre altas habilidades e alguma outra condição associada, como uma deficiência ou transtorno.
14: Precisamos de uma política pública que enxergue esses estudantes de forma integral e evite que tantos talentos continuem invisíveis dentro das escolas.
3: O projeto permite que despesas de capital para a implementação das medidas da Política Nacional para Estudantes com Altas Habilidades ou Superdotação poderão ser contempladas com recursos públicos do PAC. O texto vai à sanção presidencial.
28: E atualmente, pessoas com deficiência precisam renovar periodicamente laudos e avaliações para ter acesso a benefícios e políticas públicas, mas essa exigência pode mudar.
0: Avançou no Senado um projeto que amplia o prazo de validade dessas avaliações e reduz a necessidade de reavaliações frequentes. Repórter Márcio Maturana.
15: Indeterminado nos casos de deficiência permanente ou irreversível. 5 anos nos casos de deficiência reversível ou progressiva. Esses prazos de validade para avaliação biopsicossocial de deficiência estão no projeto aprovado pela Comissão de Direitos Humanos, que agora segue para a votação final na Comissão de Assuntos Sociais. O relator da proposta, senador Flávio Arnes, do PSB do Paraná, criticou a frequência atual de avaliações.
16: Realmente, esse acesso a uma regularidade de avaliações, isso causa um transtorno gigantesco para as pessoas e para as famílias. Temos que ser menos burocráticos.
15: O autor do projeto, senador Alan Rick, do Republicanos do Acre, também destacou a atenção às famílias.
17: Imagine só o transtorno para a família, o custo disso, inclusive emocional para a família.
15: O projeto determina também que o prazo de validade da carteira de identificação da pessoa com transtorno do espectro autista, que hoje é de 5 anos, passe a ser de 10 anos para crianças e adolescentes sem necessidade de avaliação e indeterminado para quem tem mais de 18 anos.
28: Uma proposta que altera as regras do seguro rural vai voltar à análise dos senadores. O projeto foi modificado pela Câmara dos Deputados durante a votação e, por isso, retorna ao Senado.
0: O texto prevê taxas de juros menores e prioridade em operações de crédito. Repórter Pedro Pincer.
18: A proposta da senadora Tereza Cristina, do Progressistas de Mato Grosso do Sul, prevê taxas de juros menores e prioridade em operações de crédito rural amparadas pelo seguro rural. O projeto foi aprovado pela Câmara dos Deputados com mudanças, entre elas o detalhamento das cláusulas que permitem o uso do seguro rural como garantia em empréstimos rurais. Para o relator, senador Jaime Campos, do União de Mato Grosso, o seguro rural é fundamental para que os produtores do país possam enfrentar os prejuízos cada vez mais frequentes provocados pelas mudanças climáticas no campo.
20: Já teve gente que já replantou pela terceira vez soja aqui no Mato Grosso, lá que eu vi, que plantou apostando na chuva, a chuva veio, botou o cara, vê aquele sol de 45 graus, foi embora. Foi lá, deu outra replantada. Também não aconteceu. Já tá na terceira.
18: O projeto trata também do fundo destinado à cobertura suplementar dos riscos do seguro rural, conhecido como Fundo Catástrofe. Previsto desde 2010, o mecanismo não chegou a ser implementado por falta de regulamentação e de aportes contínuos de recursos.
28: E o Brasil passa a ter a primeira Universidade Federal Indígena. A nova instituição, criada por lei sancionada pela Presidência da República, tem a missão de ampliar o acesso dos povos originários ao ensino superior e de unir a produção científica aos saberes tradicionais.
0: De acordo com a lei, a universidade poderá estabelecer processos seletivos próprios, que deverão ter percentual mínimo de seleção de candidatos indígenas. A reportagem é de Lana Dias.
29: A primeira Universidade Federal Indígena do Brasil
2: terá sede em Brasília e deve valorizar, preservar e difundir os saberes dos povos indígenas brasileiros e latino-americanos, além de promover a sustentabilidade socioambiental dos territórios. O relator da proposta, senador Eduardo Braga, do MDB do Amazonas, reforçou que a universidade contribui para o protagonismo das comunidades.
4: A criação da UNID constituirá mais um importante passo no papel de protagonismo que os povos indígenas têm exercido na formulação de políticas públicas voltada para suas realidades.
2: A universidade poderá estabelecer processos seletivos próprios, que deverão ter percentual mínimo de seleção de candidatos indígenas. Os cargos de reitor e vice-reitor deverão ser ocupados obrigatoriamente por docentes indígenas. Os primeiros serão nomeados pelo ministro da Educação, até que a UNIND tenha estatuto para organização própria. De início, a instituição atenderá 2.800 estudantes em 10 cursos de graduação.
0: Com edição de Paula Groba e trabalhos técnicos de João Lira, o Jornal do Senado fica por aqui. Acompanhe agora as notícias do Tribunal de Contas da União e da Câmara dos Deputados. Boa noite.
28: Boa noite e um bom fim de semana.
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19: O Tribunal de Contas da União fiscalizou os programas de transferência de renda no país, como o Auxílio Gás, o Bolsa Família e o Benefício de Prestação Continuada. Juntas, essas três ações movimentaram mais de 270 bilhões de reais em 2024. O trabalho identificou sobreposição de benefícios, falhas na gestão e dificuldades para atender famílias em situação de vulnerabilidade. Para o ministro relator do processo no TCU, Jorge Oliveira, o principal problema é a falta de coordenação entre União, estados e municípios.
21: Os programas das três esferas de governo operam muitas vezes sem integração de dados, sem mecanismos efetivos de coordenação e sem uma visão consolidada da Política Nacional de Transferência de Renda.
19: O tribunal determinou que o governo federal adote medidas para melhorar a integração entre programas e tornar a gestão mais eficiente. Saiba mais em tcu.gov.br.
5: 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Jornal Câmara dos Deputados.
23: Deputados alteram regras de internação do adolescente usuário de drogas.
25: Câmara aprova mudanças no seguro rural para cobrir prejuízos no campo.
23: Plenário repercute a aprovação da proposta que reduz a jornada de trabalho.
26: Boa noite. José Ayrton Félix Cirilo, do PT do Ceará, acredita que a redução da jornada semanal de trabalho pode beneficiar especialmente as mulheres, por causa da sobrecarga de tarefas profissionais e domésticas. Ele acrescenta que a medida representa uma conquista na valorização dos direitos trabalhistas.
23: Denise Pessoa, do PT do Rio Grande do Sul, observa que avanços tecnológicos que aumentam a produtividade permitem jornadas de trabalho menores sem prejuízo econômico. Ela cita experiências internacionais e afirma que a redução da carga horária amplia o bem-estar, o equilíbrio social e a eficiência no trabalho.
26: Ao destacar que o fim da escala 6x1 busca corrigir desigualdades históricas nas relações de trabalho, Gervásio Maia, do PCdoB da Paraíba, defende ainda mais políticas do governo federal voltadas à valorização do trabalhador. O deputado registra também a mobilização popular em torno do tema.
23: Reginaldo Lopes, do PT de Minas Gerais, cita estudos que relacionam o aumento da produtividade com a redução da carga horária de trabalho. O parlamentar alerta para o crescimento das doenças psicológicas por causa das escalas exaustivas.
26: Carlos Aratini, do PT de São Paulo, acusa a oposição de tentar barrar o fim da jornada 6x1 ao propor emendas consideradas radicais de última hora. O congressista lembra que o Partido Liberal tentou fixar um prazo de 10 anos para a transição da proposta.
23: Alfredinho, do PT de São Paulo, critica a bancada do PL por tentar confundir a população ao propor a jornada 4x3. De acordo com o deputado, o partido sempre se posicionou contra os direitos dos trabalhadores e a redução da escala de trabalho.
26: Rogério Correia, do PT de Minas Gerais, reforça que o Partido Liberal apresentou emendas à redução da jornada de trabalho que previam 10 anos de transição e o aumento da carga horária. Segundo o deputado, historicamente o PL favorece empresários com recursos públicos.
1: Érica Cocai, do PT do Distrito Federal, celebra os índices atuais de empregos e critica o que chamou de cinismo da oposição em relação à jornada de trabalho. Ela lembra que o PL assinou emendas que previam prazo de 10 anos para implementar a nova carga horária e para atrasar o processo de mudanças.
26: Para Tarcísio Mota, do PSOL do Rio de Janeiro, a oposição tentou manipular a opinião pública, mas a pressão popular forçou uma mudança no discurso conservador diante da necessária redução da jornada de trabalho. Ele reitera que o progresso social depende de leis que protejam o trabalhador contra a exploração.
1: Por outro lado, Kim Kataguiri, do Missão de São Paulo, critica o fim da escala 6x1 e afirma que mudanças constitucionais por si só não garantem alterações práticas nas condições de trabalho. De acordo com o parlamentar, a medida pode gerar efeitos diferentes dos esperados no mercado de trabalho.
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7: Agricultura.

0: do Kim Kataguiri, do Missão de São Paulo.
1: A gente já tem um orçamento que é 92% de despesas obrigatórias e cria-se aqui mais uma despesa obrigatória. E aí a gente vai carimbar ainda mais despesas, por mais que haja feito acordo com o governo para que haja o limite, ainda assim nós estamos positivando, nós estamos colocando na lei que nós teremos uma despesa de caráter continuado, obrigatório.
0: O projeto estabelece que o contrato de seguro rural passa a ser uma das garantias das operações de crédito, ou seja, condiciona benefícios do crédito rural, como juros menores e prazos maiores, à contratação de seguro rural pelo produtor. A proposta dá prazo máximo de 30 dias para que o produtor receba o prêmio pelos prejuízos sofridos. Para isso, os produtores terão que fornecer dados precisos sobre o tamanho da área e a data da colheita, para que a seguradora calcule o valor do prêmio. O projeto, que já tinha sido aprovado pelo Senado, recebeu parecer favorável do relator, deputado Pedro Lupion, do Republicanos do Paraná, coordenador da Frente Parlamentar da Agropecuária. De acordo com o relator, as mudanças são necessárias para aumentar o uso do seguro rural no país, que hoje cobre menos de 3% da área total da lavoura. Segundo ele, o projeto dá mais previsibilidade e segurança jurídica para o produtor rural. No plenário, o relator foi o deputado Arnaldo Jardim, do Cidadania de São Paulo.
2: Nós temos hoje uma baixa cobertura de seguro rural. Daquilo que é a área plantada no nosso Brasil, nesse instante a cobertura de seguro é apenas de 7,8%. Portanto, a tentativa aqui é fazer com que isso se amplie, dando mais segurança, dando mais estabilidade a todos que produzem e que possam cumprir a sua missão, assim como maior segurança jurídica.
0: O texto altera ainda a gestão do fundo, criado em 2010, que serve como garantia para os riscos do seguro rural. O fundo passa a contar com a participação, com direito a voto, das seguradoras, empresas da cadeia produtiva do agronegócio e cooperativas de produção agropecuária, na proporção do número de cotas adquiridas. O texto aprovado também retira da lei que trata do fundo o limite atual de R$4 bilhões relativo à participação do governo federal como cotista. O projeto que altera a legislação sobre seguro rural voltou para análise do Senado. Da Rádio Câmara de Brasília, Antônio Vital.
3: Meio ambiente.
4: Os parlamentares aprovaram novas punições internacionais para o vazamento de óleo no mar. O repórter José Carlos Oliveira tem mais detalhes.
5: A Câmara dos Deputados aprovou a nova redação da Convenção Internacional sobre Responsabilidade Civil por Danos Causados por Poluição por Óleo. O Tratado da Organização Marítima Internacional existe desde 1969 em resposta ao vazamento de 120 mil toneladas de petróleo no litoral de França e Inglaterra 2 anos antes. Também criou o Fundo Internacional de Compensação por Danos Decorrentes da Poluição por Petróleo. O texto foi atualizado em 1990. E no ano 2000, com algumas alterações que vêm sendo gradativamente aprovadas pelos países membros da Organização das Nações Unidas, como explica o relator deputado Nilton Tato, do PT de São Paulo.
6: Tem uma nova convenção internacional que já tem mais de 140 países signatários, e esse projeto de lei é para que o Brasil faça parte dessa nova convenção, que traz maiores responsabilidades para pessoas jurídicas e pessoas físicas que porventura sejam responsáveis de forma acidental ou de forma proposital pelo derramamento de óleo e de petróleo nos mares, aumentando inclusive a faixa de proteção do mar daquilo que está sob responsabilidade do Brasil.
5: Para mostrar a importância da medida, Nilton Tato citou o vazamento de mais de 5 mil toneladas de petróleo cru no litoral do Nordeste e do Sudeste do Brasil em 2019. Trata-se do maior desastre e crime ambiental já registrado no litoral do Brasil, ainda não inteiramente desvendado e com sérios impactos socioambientais e econômicos.
6: Quando tem esse tipo de derramamento, você tem impacto, seja para a biodiversidade, para a fauna dos mares, mas também tem consequências do ponto de vista social e econômica. Lembram quanto que prejudicou o turismo em boa faixa do Nordeste, aquelas manchas? Então é um pouco isso, é de como é que a gente cria, então atualiza a legislação brasileira de acordo com normas internacionais para a gente evitar que tenha essas consequências
5: Entre as novidades da Convenção Internacional está o aumento dos limites de indenização a ser paga pelos proprietários de navios petroleiros nos casos de acidente com poluição por derramamento de óleo. Outra mudança amplia a área considerada para a responsabilização civil dos poluidores. Antes, o limite era o de mar territorial, até 22 quilômetros da costa dos países. Agora, esse limite vai até

0: a Zona Econômica Exclusiva, situada até 370 quilômetros da costa. Da Rádio Câmara de Brasília, José Carlos Oliveira.
1: Transportes. Os deputados aprovaram projeto que estabelece regras de segurança para motoristas profissionais. O texto foi aprovado pelas comissões da Câmara e agora será analisado pelo Senado. A repórter é Maria Neves.
2: A Comissão de Constituição e Justiça da Câmara aprovou o projeto do deputado Reginaldo Lopes, do PT de Minas Gerais, que estabelece quais devem ser os padrões de segurança e saúde de motoristas profissionais. Pelo texto, esses trabalhadores deverão seguir exclusivamente as especificações dos fabricantes dos veículos, em conformidade com a homologação da autoridade competente. De acordo com Reginaldo Lopes, a falta de clareza nas regras sobre padrões de segurança causam dificuldades para os motoristas profissionais que, diante de diferentes interpretações, não conseguem saber qual conduta devem seguir. O relator na Comissão de Constituição e Justiça, deputado Alex Manente, do Cidadania de São Paulo, concorda com o autor. Para Manente, a atual falta de clareza nas regras gera insegurança jurídica.
3: As faltas de clareza nas regras de padrões de segurança causam dificuldade para os motoristas profissionais que, diante de diversas interpretações que surgem no tema, não conseguem saber qual a conduta e regra que devem cumprir, o que muitas das vezes acabam por prejudicar os profissionais, como também as melhores práticas para a segurança quanto para a atividade. Para garantir tanto a segurança para a atividade como também para a saúde dos motoristas, esse projeto de lei busca deixar claras regras para a atividade.
2: O relator na Comissão de Viação e Transportes, deputado Ricardo Aires, do Republicanos do Tocantins, também argumenta que a proposta contribui para a simplificação do ordenamento jurídico ao reduzir interpretações contraditórias e facilitar a atuação das autoridades. Ricardo Aires sustenta ainda que as especificações dos fabricantes são parâmetros fundamentais em padrões rigorosos de engenharia e segurança desenvolvidos e testados para garantir o desempenho adequado dos veículos e a proteção dos ocupantes. Da Rádio Câmara de Brasília, Maria Neves.
1: Justiça.
4: O plenário da Câmara aprovou regras para internação de adolescentes, usuários ou dependentes de drogas. Vamos saber os detalhes com o repórter Antônio Vital.
5: A Câmara dos Deputados aprovou o projeto que permite a internação de adolescentes usuários de drogas em comunidades terapêuticas, instituições que acolhem dependentes químicos e muitas vezes são ligadas a igrejas. O projeto original, apresentado pelo deputado pastor Sargento Isidório, do Avante da Bahia, garantia aos pais ou responsáveis o direito de internar à força adolescentes com menos de 18 anos nesse tipo de estabelecimento. Segundo o autor da proposta, a internação é uma maneira de tirar os adolescentes do crime. Ele deu como exemplo a comunidade terapêutica que fundou no município de Candeias, na Bahia. Depois de muita discussão e críticas do PT e do PSOL no plenário, o texto final apresentado pelo relator, deputado Dr. Fernando Máximo, do PL de Rondônia, autoriza a internação voluntária, a pedido dos pais ou, na falta deles, a pedido de autoridade administrativa, desde que haja laudo médico que aponte a necessidade de internação para preservar a integridade física do adolescente. Nesses casos, a internação e a alta do adolescente devem ser comunicadas imediatamente ao Conselho Tutelar e ao Ministério Público. Hoje, o Conselho Nacional dos Direitos da Criança e do Adolescente, o CONANDA, proíbe a internação de crianças e adolescentes em comunidades terapêuticas. Resolução do CONANDA determina que esse atendimento deve ser feito pela Rede de Atenção Psicossocial do Sistema Único de Saúde, o SUS, preferencialmente nos Centros de Atenção Psicossocial Infanto-Juvenil, CAPS-I, ou nos Centros de Atenção Psicossocial Álcool e Drogas, CAPS-AD. Deputados do PSOL e do PT criticaram a possibilidade de internação em comunidades terapêuticas. Para a deputada Érica Cocai, do PT do Distrito Federal, não há comprovação de que esse tratamento seja eficaz.
6: Nós já fizemos várias inspeções em várias comunidades terapêuticas. Algumas não tinham atenção da saúde ali dentro. Apenas havia um processo de catequização, substituindo a necessidade de termos um atendimento multidisciplinar. Nós temos inúmeros relatórios que indicam que as comunidades terapêuticas, em grande medida, provoca uma série de violações de direitos.
5: O relator, deputado Dr. Fernando Máximo, explicou o acordo que permitiu a aprovação da proposta.
7: Nós fizemos algumas alterações para que haja um consenso com o governo, com a esquerda, e eles pediram para a gente tirar, por exemplo, internação compulsória. Essa internação agora vai ser voluntária, o jovem adolescente querendo, ou quando os pais quiserem que ele seja internado, ou por determinação judicial, ou por algum laudo médico mostrando que aquela criança precisa ficar internada.
5: O projeto aprovado obriga que o adolescente acolhido nessas instituições frequente aulas de educação básica. A exceção é para casos de adolescentes ameaçados por facções criminosas. Também obriga que essas instituições possuam equipe técnica multiprofissional nas áreas de saúde e assistência social, além de estrutura com aspecto residencial, áreas de lazer, esportes, espaços culturais e salas de aula. O projeto que permite a internação de adolescentes, usuários ou dependentes de drogas em comunidades terapêuticas seguiu para análise do Senado. Da Rádio Câmara de Brasília, com informações de Daniela Lessa, Antônio Vital.
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9: Presidência.
1: Inteligência artificial e mudanças nas regras para microempreendedores individuais, temas em análise na Câmara, foram destacados pelo presidente da Casa, deputado Hugo Mota. A reportagem é de Luiz Gustavo Xavier.
10: O presidente da Câmara, Hugo Mota, afirmou que vai trabalhar para que a comissão especial que debate a regulamentação da inteligência artificial no país vote o texto até o dia 9 de junho e para que a proposta vá ao plenário até o final do mês de junho. Mota deu declaração no evento Brasil Tech Summit, que debateu os avanços e os desafios da economia digital. O presidente defendeu um marco regulatório que possa aliar liberdade econômica, política e de expressão com a responsabilidade de quem atua nesse meio. Segundo ele, não há mais espaço para distorcer a regulamentação digital e chamar essa responsabilização de censura.
11: Porque se fazia muito uma dicotomia que liberdade e responsabilidade não poderiam andar juntas. E hoje eu penso que todos se conscientizam que é possível sim aliar a liberdade econômica, não é? Aliar a liberdade política, a liberdade de opinião a um tipo também de responsabilização sobre quem está atuando nesse meio. É esse o papel que nós parlamentares temos que cumprir, andando numa linha muito tênue de não desequilibrar para nenhum dos lados.
10: Outra pauta que está em discussão na Câmara é o que aumenta o faturamento das MEIs. O presidente afirmou que é preciso analisar o impacto fiscal de eventuais mudanças no faturamento dos microempreendedores individuais. Segundo ele, o texto já aprovado pelo Senado está em análise pela comissão especial criada para debater o tema. Os senadores aprovaram o limite de R$130 mil anuais e a contratação de até 2 funcionários. Atualmente, para ser enquadrado como MEI, o faturamento da empresa deve ser de até R$81 mil e é permitida a contratação de apenas 1 funcionário. Para a Mota, antes de votar, é preciso avaliar se as contas públicas toleram tal mudança.
11: Nós vamos entender primeiro a questão do impacto fiscal, por isso o diálogo com o governo, para que a gente possa fazer uma proposta que as contas públicas suportem. Eu digo sempre que papel em branco suporta que você escreva tudo. Nós temos que fazer o diálogo e a construção política para que aquilo que seja aprovado seja na prática efetivado e venha a se tornar, de fato, uma melhora para todas essas empresas, milhões de empresas no Brasil.
10: Em relação ao projeto de lei encaminhado pelo Executivo com urgência constitucional, que trata do detalhamento da redução da jornada de trabalho, Mota afirmou que ainda não há um cronograma para votar o texto. Ele afirmou que vai aguardar a aprovação pelo Senado da PEC 6x1. O parlamentar disse ainda que acredita que os senadores darão celeridade à proposta. Da Rádio Câmara de Brasília, Luiz Gustavo Xavier.
4: Termina agora o Jornal Câmara dos Deputados, produzido pela Rádio Câmara. O programa teve trabalhos técnicos de Wellington Teles e apresentação de Luciana Vieira e Val Monteiro. Boa noite.
1: A Voz do Brasil volta na segunda-feira. Uma boa noite para você e um bom fim de semana.
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3: Tem duelo regional pela Série C do Campeonato Brasileiro na próxima segunda-feira, quando Barra e Brusque se enfrentam na Arena do Barra a partir das 8 horas da noite. O Barra não vive um momento bom na Série C. O clube é apenas o 14º colocado, com 10 pontos somados e nas últimas 3 rodadas acumula 2 empates e 1 derrota, inclusive a última derrota em casa diante do Guarani. Já o Brusque vive uma situação bem distinta. O Marreco é o 2º colocado da Série C, com 17 pontos e vem de vitória na última rodada. Nas últimas 5 partidas, o Brusque soma 3 vitórias, 1 empate e apenas 1 derrota. Será que o Pescador vai conquistar a reabilitação para cima do Marreco? Gerson Felipe para Esporte Total. 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
1: Opa! Estamos chegando com o Vila Sertaneja de hoje. Boa noite, tudo bem com você? Até meia-noite, o desfile das mais lindas músicas sertanejas aqui com Nilo Deitos. Estamos juntos até a meia-noite, então, você tem um compromisso comigo, hein? Vila Sertaneja está no ar a partir de agora.
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0: 10h21.
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0: 11 horas.
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6: Então tá lindo porque você tá com a gente aqui no Vila Sertaneja, aqui na sua rádio menina, rádio de 1 milhão de amigos, conferindo sempre as melhores músicas. Portanto, aumenta o volume que o nosso Vila Sertaneja continua.
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0: 11:22.
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0: 11:42.
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0: Então tá bom demais! Programação gostosa do Vila Sertaneja. Eu e você juntos até a meia-noite. Isso mesmo, até a meia-noite tem muita música gostosa, tem muita música sertaneja pra você conferir. Seu artista preferido roda aqui no Vila Sertaneja.
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0: meia-noite e 25.
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2: A Coordenadoria de Trânsito de Itajaí começou nesta sexta-feira a fiscalizar veículos autopropelidos com o auxílio de um radar portátil de velocidade. A medida será aplicada inicialmente em caráter de testes durante um período de 30 dias em diferentes pontos da cidade. Segundo a Codetran, o equipamento será utilizado principalmente em áreas com circulação de bicicletas e outros modais de mobilidade ativa diante do aumento de reclamações e de acidentes envolvendo veículos autopropelidos como patinetes e equipamentos elétricos similares. A fiscalização já passa a valer normalmente durante o período de testes. O objetivo, conforme o órgão, é aumentar a segurança viária e garantir o uso correto das ciclovias e ciclofaixas do município. Para a Rádio Menina, Manuela Córdova.
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0: meia-noite e 54.
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0: história comigo.
1: Ah, você tá brincando?
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0: também amam.
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0: 1:25.
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2: Vizinha de Balneário Camboriú e dona do segundo metro quadrado mais valorizado do país, Itapema vai iniciar uma obra de alargamento artificial da faixa de areia na região da Meia Praia, um dos bairros mais valorizados da cidade. O projeto prevê a ampliação de um trecho de 4,6 quilômetros da orla, com aumento entre 20 e 60 metros na faixa de areia, dependendo do ponto da praia. O objetivo é conter o avanço do mar e reduzir os impactos da erosão costeira em uma das áreas mais urbanizadas do litoral catarinense. A licença ambiental de instalação foi emitida pelo Instituto do Meio Ambiente de Santa Catarina no dia 6 de maio. Com a autorização, o município deve iniciar agora os estudos técnicos e os procedimentos para execução da obra. A previsão é que os trabalhos comecem em agosto e durem cerca de 4 meses. A intervenção será realizada entre os moles dos rios Perequê e Tabuleiro das Oliveiras. Para a Rádio Menina, Manuela Córdova.
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0: 1:54.
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0: 2:24.
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2: A alimentação escolar de Balneário Camboriú poderá contar nos próximos anos com pescados fornecidos por pescadores artesanais do próprio município. A proposta faz parte do projeto Sabores de Nossas Raízes e Mar, desenvolvido pela Secretaria de Educação, que busca aproximar a merenda escolar da cultura pesqueira local e fortalecer a economia da comunidade tradicional da cidade. A iniciativa prevê a inclusão gradual de peixes de água salgada no cardápio da rede municipal de ensino, como pescada branca, Maria Luísa e tainha, espécies comuns na pesca artesanal da região. Atualmente, o município já oferece pescado nas escolas há mais de 10 anos, utilizando filé de tilápia adquirido da agricultura familiar de Santa Catarina. Para a Rádio Menina, Manuela Córdova.
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0: 2:53.
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0: 3:24.
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2: A Polícia Federal pretende voltar a negociar um possível acordo de delação premiada com Daniel Vorcaro, ex-dono do Banco Master, preso na Operação Compliance Zero. A corporação enviou um ofício ao ministro André Mendonça, do STF, relator do caso, comunicando o interesse em discutir novos termos. A primeira proposta apresentada pela defesa havia sido rejeitada na semana passada. Segundo a Polícia Federal, as informações entregues por Vorcaro não traziam elementos inéditos para avançar nas investigações. A retomada das conversas acontece após mudanças na equipe jurídica do ex-banqueiro. O advogado José Luiz Oliveira Lima, especialista em colaboração premiada, deixou o caso, enquanto o criminalista Sérgio Leonardo segue à frente da defesa. Para a Rádio Menina, Manuela Córdova.
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0: 3:54.
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2: Sejam todos bem-vindos, amantes da boa música sertaneja, ao programa Sertanejo Bom Demais. A partir de agora, embarcamos juntos nessa viagem inesquecível pelo mundo do sertanejo.

É sabadão, minha gente. Bom dia, amigo. Bom dia, amiga. Amante da boa música sertaneja raiz. Vamos para mais uma edição do nosso Sertanejo Bom Demais. 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E você, juntos, ligados, sintonizados e conectados até as 9 horas da manhã. 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Abraçando você de todo o litoral norte catarinense, Vale do Rio Tijucas, Vale do Rio Itajaí também, né? O pessoal que sintoniza a gente em 100,5. E também aquele abraço especial para a moçada que conecta a gente através do nosso aplicativo Menina Play. Tem música sertaneja especial para você e o seu pedido também. Daqui a pouquinho a gente começa a atender você, tá? E o detalhe é que todo sábado também tem presente, né? Então simbora juntos, minha gente. Tá começando a nossa edição de hoje, sabadão. Bom

0: Amanhece sabadão, juntos até as 9 horas com um sertanejo bom demais, ouvindo música sertaneja raiz boa, né? Pra gente começar esse final de semana em bom astral. Um abraço especial é pra você que está na sintonia com a gente no Vale do Rio Tijucas, Vale do Rio Itajaí e as cidades também aqui do litoral norte catarinense. E é claro, pra você conectado com a gente no Menina Play. 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

0: minha gente bonita, tô de volta trazendo mais música sertaneja raiz pra você que é o melhor ouvinte do mundo e que não abre mão de uma boa música, né? Um bom café da manhã, um bom chimarrão e é claro com uma boa companhia. Vamos levantar, gente, bom dia!
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4: Então, gente, já estou de volta aqui na Rádio Menina, 100,5. Demais ter a sua companhia. Muito bom saber que você está aí do outro lado, né? Acordando agora, levantando agora, para mais um dia de luta, de trabalho e também de descanso. Segue o Sertanejo Bom Demais aqui na Menina. Bom dia.

0: O melhor da música sertaneja raiz pra você aqui no Sertanejo Bom Demais, edição deste sabadão. Abraço, meu amigo, minha amiga, amante da boa música sertaneja. 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

0: Obrigado!
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0: Oi, gente, já estou de volta, claro, levando até você o melhor da música sertaneja. Aí eu não posso esquecer, claro, de mandar um grande abraço para os nossos amigos, né, do grupo de WhatsApp, os fãs da Rádio Menina. Que bom ter vocês por aqui. Segue o sertanejo bom demais. Um bom dia.
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dia, minha gente. Bom dia, meu povo querido. Bom dia, Brasil. Amigos e amigas, amantes da boa música sertaneja raiz. Mais uma linda manhã juntos aqui na Rádio Menina 100,5, a sua companhia, onde quer que você esteja.

0: O melhor da música sertaneja raiz pra você aqui no Sertanejo Bom Demais, edição deste sabadão. 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
2: Muito bem, já estou de volta desejando a você uma maravilhosa manhã, que o seu dia seja perfeito, seu trabalho abençoado, que as coisas fluam bem pra você, né? E se tiver um probleminha ou outro, a gente resolve devagar, com calma, com tranquilidade. Não adianta desespero, não. É só ter fé e botar Deus na frente de tudo, que as coisas vão dar certo sim. Pensamento positivo, gente. É o nosso sertanejo bom demais aqui na Rádio Menina. E aquele abraço especial, um abraço do tamanho do mundo pra você, ouvinte. Bom dia!

0: Bom dia, tô chegando, né? Junto com você desde as 4 horas da manhã, com o nosso sertanejo bom demais, chegando com muito mais músicas aqui, inclusive atendendo as participações a partir de agora. Você vai pedindo a sua no 91-38-1005. Pode mandar o seu alô. Oi, tô aqui, tamo junto, tamo grudado e misturados, né? Até as 9 horas da manhã, porque aí é o seguinte, você sabe que sábado é sempre um dia especial, né? A gente tem 5 horas de programação e além disso tem presente também daqui a pouquinho. Ó, hoje nós temos aquele ferro de passar lindão, tá? E junto com o boné da Rádio Menina, um presentaço, um baita de um kit para você que tá participando comigo, que já mandou o seu alô, e para você que ainda vai participar, vai mandar a sua mensagem aqui no 91-38-1005. É sabadão, meu povo, dia 30 de maio de 2026, o nosso sertanejo bom demais. Tá rolando, né? Quero a sua participação, aliás, obrigado pela companhia em todo o litoral norte catarinense, Vale do Rio Tijucas, Vale do Rio Itajaí também, o povo que tá grudado com a gente em 100,5 e também o povo que tá conectado com a gente, né? No nosso aplicativo Menina Play, aquele grande abraço. Deixa eu trazer para vocês aqui a previsão do tempo, como é que vai ficar o tempo hoje, sabadão, aqui para as bandas de Balneário Camboriú. Nós temos a previsão aqui, ó, sol com pancadas de chuva na parte da manhã e muitas nuvens à tarde, viu? Essa é a previsão. Sol com pancadas de chuva na parte da manhã e o tempo dá uma nuviada, né? Muitas nuvens na parte da tarde, tá? À noite o tempo fica firme. Essa é a previsão então para hoje. A temperatura marcando nesse momento aqui em Balneário Camboriú 16 graus. A máxima podendo chegar hoje a 21, tá? E o sol, hein? Nasce daqui a pouquinho, às 6h54, se põe às 17h29. Alô, meu povo, vamos participar comigo no 91-38-1005. Aliás, já tenho aqui mensagens, né? Deixa eu ver quem é que tá com a gente. A Maria Luísa do bairro Fazenda tá mandando um alô, um oi, um bom dia. Quem mais aqui comigo? Tchê Salgado! Tamo na escuta, aquele abraço para você também, Tia Salgado. A Dirlene Maria do Fé, que acordou cedinho também, já mandou a sua mensagem pra gente, bom dia.
1: Bom dia, Lil, tudo bem? Bora tudo batalhar bem mais um dia. Fé em Deus sempre, um abraço sempre, pra vocês, né? Bom fim de semana.
0: Grande abraço para você, Maria, aliás, Dirlene Maria do Fé, ela deve estar se deslocando pro seu trabalho, né? E que o seu sabadão seja abençoado também. Bom dia e um beijo. Quem mais? Rosa do bairro Cedros está por aqui, mandando sua mensagem. Alô, Rosa, bom dia.
2: Bom dia, Lio, tudo bem com você?
0: Tudo aqui certinho.
2: Rosa do Cedro, Camboriú. Gostaria de ouvir a música com Tonico e Tinoco, Cantar, Cantar.
0: É a próxima.
2: Bom sábado pra nós todos.
0: Já ajeitei aqui para você essa música, tá bom? Ô Rosa, beijo, querida, um ótimo final de semana. Denilson Pereira, meu amigo, tá chegando, bom dia.
3: Bom dia, meu amigo Lio Brasil, tá tudo bem com você? Lio, eu queria aquela música de sempre, Lio Baradura, o chifre do Boitufão. Como diz aquela moda, né, Lio? Hoje eu estou contente, ontem estava triste. Igual a Rádio Menina não existe.
0: Ó, chegou até a rimar.
3: Muito obrigado, meu amigo. Bom final de semana para você e toda a sua família.
0: Valeu, Denilson.
3: Abraço,
0: fique com abraço para você, para sua família também. É assim, né? A vida é feita de altos e baixos. Um dia a gente tá um pouquinho para baixo, outro dia a gente tá um pouquinho para cima. E vamos levando em frente, né? Como diz o povo, realmente empurrando com a barriga, né? Porque não há mal que dure para sempre, né? E também o bem que não perdure. É mais ou menos isso. O ditado que se diz: amanhã vai ser um dia melhor, com toda certeza. Abraço para você, querido. Quem mais aqui? O Arthur tá chegando? Quem mais? Ah, não, a Selma antes. Vamos dar um bom dia especial aqui para Selma.
4: Bom dia, Lio Brasil.
0: Oi, Selma, tudo certinho?
4: Um abraço pra você.
0: Obrigado.
4: E a toda a galera do fã clube. Eu queria ouvir a música Não Precisa, Paula Fernandes.
0: Não precisa, já coloquei aqui na lista, tá? Pra rodar pra você daqui a pouquinho. Um abraço, um beijo, obrigado também pela participação. O Arthur, nosso querido ouvinte, tá chegando.
5: Bom dia, Lio.
0: Ô, Arthur. Arthur
5: de Camboriú.
0: Diga, meu Lio, querido.
5: Quero participar do sorteio. Tá? Meu nome é Arthur Horácio Francisco e

0: quero oferecer uma música para os meus amigos da Vila Diga. Da Pedra. Tá? Abra a porta e a janela com Tunique de Noco.
1: Simbora.
0: As antigas, não tem? Valeu, amigo. Bom final de semana, abençoado por Deus, tá?
1: Bom final de semana pra você também, Arthur. Então é assim, ó, Tunique Tinoco, canta, moçada. 5:56, bom dia.

0: nos quatro cantos da casa com Teodoro Sampaio. Ah, não, com João Mulato e o Douradinho, né? Mudamos aqui os cantores, a dupla e o nosso sertanejo rolando até as 9 horas da manhã. São 6 horas em ponto agora, hein? Atenção, não vá perder a hora. Você que precisa trabalhar cedo, né? Atenção, olha só, repetindo a hora certa, 6:01. Vamos levantar, meu povo, é o sertanejo bom demais. Com presente pra você. Só lembrando, tem o ferro de passar mais o boné da Rádio Menina daqui a pouquinho. 9:15 eu faço o sorteio. Então vamos lá, mandando sua mensagem, seu oi, né? Tô aqui, tamo junto. Se tiver alguém de aniversário, conta pra gente. Vamos cantar parabéns aí pra essa pessoa especial pra você. 91-38-1005. Aliás, essa música que eu acabei de rodar aqui, Os Quatro Cantos da Casa, quem pediu foi o Danilo, casado com a Alessi. Na verdade, o nome dele, bom, é como tá registrado aqui. Danilo, o esposo da Alessi. Um abraço para vocês, tá? Obrigado sempre pela companhia. A Maria Luísa também tá chegando por aqui. Vão dar um bom dia para Maria Luísa. Agora mandou um áudio.
1: Oi, Lio, bom dia. Gostaria de ouvir com Pedro Bento, Zé da Estrada, Ladrão de Beijos.
0: Ladrão de Beijos, tá? Muito bem. Daqui a pouco a gente roda para você essa música. Vamos colocar aqui na lista. Um grande abraço, um bom final de semana para Maria Luísa, do bairro Fazenda. Agora chegando a Luísa, tá por aqui também, dando um bom dia pra gente. Aquele abraço, a Miriam Aparecida Burg. Bom dia, Lio. Tenha um ótimo final de semana. Beijos pra você também. Gilvan tá chegando lá do bairro Rio do Meio, em Itajaí. Tá pedindo vestido de seda, mandando pro Paulo e pra Adelaide. Aos três, aquele abraço especial. Obrigado sempre pelo carinho que vocês têm aqui com o nosso sertanejo. Sou o Ari Gonçalves de Porto Belo, bairro Vila Nova. Também tá com a gente por aqui, né? Agradeço a tua participação e a companhia, viu? Ari. Ari Gonçalves. O nome já foi para a lista do sorteio também. O povo aí de Porto Belo, aquele abraço especial. Alcione Rocha também tá chegando no sertanejo. Vamos ouvir aqui Alcione Rocha.
2: Olá, bom dia, Lio. Aqui é o Alcione Rocha de Camboriú.
0: Fala, Alcione.
2: Nessa manhã de sábado, friazinha.
0: Ah, gostosinho,
2: indo,
0: né?
2: Para o trabalho daqui a pouco.
0: Boa.
2: E na escuta. E gostaria de ouvir a música com Gilberto Gilmar, Mundo Violento. Um abraço e um ótimo final de semana a todos. Deus abençoe.
0: Mundo
2: Tamo
0: Violento.
2: Tamo junto.
0: Vamos colocar aqui na lista, tá? Teu nome já foi pra lista também no sorteio, viu? Alcione Rocha, um grande abraço pra você, meu amigo. Vamos pro intervalo comercial, daqui a pouco a gente volta atendendo a mais pedidos. São 6:03 agora. Repetindo, 6:03, meu povo.

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0: O melhor da música sertaneja raiz pra você aqui no Sertanejo Bom Demais, edição deste sabadão. Abraço, meu amigo, minha amiga, amante da boa música sertaneja. Bom demais ter você aqui no nosso ranchinho. 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
3: Vamos de volta, meu povo. São 6:07, 6:07. Vamos dar um bom dia aqui pro nosso querido Tião. Onde é que anda o Tião? Tião Violeiro. Bom dia, meu filho.
4: Os que eu nasci no campo, os que eu vivi na roça e cresci tocando gado por esse Brasil afora. Quando eu escuto esses modão do bom aqui do sertanejo, sinto o coração explodindo de alegria. E como é bom demais esse sertanejo. Bom dia, minha gente.
3: É bom demais o sertanejo rolando nesse sabadão até as 9 horas da manhã. Minha gente, obrigado aí pela companhia do Tião Violeiro, tá preparando um café. Aliás, já preparou um café, tá quentinho. Você pode ficar à vontade nesse nosso ranchinho aqui, ó, tem espaço sempre, né? Cabe mais um, é como o coração de mãe. Puxa a cadeira, senta num banquinho ali no canto, ó. Já prepara o seu chimarrão, adoça o cafezinho, né? Com leite. Gostoso. E vamos ouvir música boa, prosear até as 9 horas da manhã. Falando nisso, deixa eu contar pra você aqui, ó, se não sabia, vai ficar sabendo agora. Dia 30 de maio, o dia de hoje, celebramos o dia do geólogo e também dia mundial da esclerose múltipla. Além disso, hoje também é dia de Santa Joana d'Arc. Bom, dia do geólogo, né? Celebra a regulamentação da profissão no Brasil. E a data dedicada aos profissionais que estudam a estrutura, a composição e a evolução da Terra. O Dia Mundial da Esclerose é para conscientizar, né, as pessoas do planeta sobre a doença neurológica crônica e autoimune, buscando dar visibilidade aos sintomas invisíveis e melhorar a qualidade de vida dos pacientes. Também é dia de Joana d'Arc, né, essa data litúrgica. em homenagem à heroína francesa e padroeira da França, canonizada pela Igreja Católica. E ainda tem mais um profissional aqui, ó, o qual a gente homenageia também hoje, é o Dia do Decorador. Homenagem então aos profissionais responsáveis pelo planejamento e harmonização estética de espaços e ambientes. A você, profissional da área de decoração, os nossos parabéns, hoje é o seu dia também. Bom, vamos com mais música e mais participações. Já mandei abraço aqui pro Gilvan, já mandei abraço pro Ari. Quem é que tá chegando? Osmar Pavanelli, nosso querido ouvinte, fala aí com a gente, bom dia.
5: Tô na escuta, Nil.
3: Coisa boa.
5: Fiquei doente, depois perdi o teu número, aí ligava, oh, não dava lá.
3: Meu amigo.
5: Fiquei quase maluco, mas sempre ouvindo, né?
3: Fiquei quase
5: sempre
3: maluco.
5: Sempre tô ouvindo aqui. Graças a Deus.
3: Tá melhorzinho?
5: Tô bem.
3: Que bom.
5: E vou passear em Curitiba hoje e volto terça-feira.
3: Isso,
5: mas
3: vai dar uma passeada.
5: Sempre ligado num amigo aí.
3: Tá bom.
5: Um bom dia pra vocês. Música não peço porque todas são lindas. Um abração.
3: Um abraço do tamanho do mundo pra você, Osmar Pavanelli, querido, né? Em Barra Velha. E também às vezes vai visitar os filhos, ficar um bocadinho com os filhos no Paraná, em Curitiba, né? Em outras cidades aí do Paraná. Legal. Um grande abraço pra você. Tá melhorzinho agora? Recuperou bem? Ó, e guarda bem esse número aí, não vá perder, tá? Ela tá sempre mandando mensagem pra gente e também grudado aqui no nosso sertanejo. Deus te proteja. Marina Alves tá com a gente também. Bom dia pra você, Marina Alves. Um abraço aqui pro o Ivan, o nosso querido ouvinte Ivan de São José. Fala aí, Ivan, bom dia.
6: Bom dia, meu amigo Lio. Gostaria de escutar com o Leonardo. Mano.
3: Mano. Vamos colocar aqui, Mano com Leonardo. Muito bem, abraço pra você, Ivan. Tá chegando o Paulinho e o Fábio, Santa Maria do Brasil. 6:11, minha gente, bom dia. Vamos levantar, povo.

ladrão de beijos com Pedro Bento e Zé da Estrada, teve Vestido de Seda e teve também Santa Maria do Brasil com Paulinho e o Fábio. 6:21, minha gente, 6:21 agora, tá amanhecendo o nosso dia, começando o nosso sabadão. Ó, Juca por aqui, Tininho, Picolé, onde é que tu tá? Ó, tá aí também, chamando você pra mais um dia, e o Tunico e a nossa Jurema também. Vai sair já já um ovo pra gente preparar aquela gemada pro café da manhã. 6:22, vamos lá, porque tem mais participações aqui. Mas antes das próximas participações, deixa eu contar pra você, vou dar uma acessada aqui no nosso portal menina.com.br. Tem muitas informações, notícias aqui, ó, da região, tá, gente? Pra você ficar bem informado, sabendo de tudo que rola na região, acesse diariamente o portal menina.com.br. Tem um destaque aqui, o Departamento Nacional de Infraestrutura de Transportes informou que o retorno, atenção, hein? O retorno da rotatória no quilômetro 4 da BR-470 em Navegantes está temporariamente bloqueado para o avanço das obras de duplicação da rodovia. A interdição ocorre de segunda a sexta-feira, das 7:30 às 17 horas, exatamente durante o dia, aquele horário, né? Em que a gente tem a circulação muito maior, né? De caminhões, carros, enfim, né? O tráfego tá mais intenso, tráfego de veículos, claro, né? E aí, infelizmente, o pessoal escolheu. Não existe tecnologia, né, pra gente trabalhar à noite, não. Não existe aqueles holofotes que iluminam tudo, enfim. Tem que ser durante o dia, né? Mas infelizmente é assim. Vamos ter que. O pessoal que circula nessa região aí, na 470, né? Especialmente aí nesse ponto, no quilômetro 4. Preste atenção, vai devagar que o trânsito vai estar daquele jeito, tá? E vai durar esse trabalho aí pelo menos até o dia 30 de junho. Um mês aí pro povo ter um pouco mais de paciência, tá? Então, repetindo, a interdição ocorre de segunda a sexta-feira das 7:30 às 17 horas e aos sábados das 7:30 às 12 horas. Portanto, hoje até meio-dia vai estar daquele jeito também. E repetindo também aqui a data, né, de previsão desse trabalho aí, até o dia 30 de junho. Segundo o DENIT, o período noturno, o tráfego será totalmente liberado. pois é. Para motoristas, ciclistas, pedestres, no sentido Navegantes. Exatamente ao contrário daquilo que a gente gostaria que fosse, né? Mas enfim, tá aí informação. Aliás, tem outros destaques importantíssimos no nosso portal menina.com.br. Acesse para ficar sabendo de tudo que tá rolando na região. Vamos mandar mais abraços. E. Edson tá firme no trecho e grudado aqui com a gente, curtindo o sertanejo bom demais. Wilson Silva, acho que é o Wilson Padeiro, né? Mandou aqui, sim, com certeza, a foto dos pãezinhos já assados, preparados aí pro povo tomar aquele café gostoso da manhã, né? E também orelha de gato, delícia. Então, dando um bom dia para todos, né? E desejando um sábado abençoado para todos nós também. Toca Boate Azul com Bruno e Marrone. É o Wilson Padeiro, sim, participando com a gente. Tá de aniversário hoje? Não acredito. Wilson Padeiro de aniversário hoje, meu filho, vamos cantar parabéns pro Wilson.

0: pra você, tá? De coração aí. Um abraço do tamanho do mundo, desejando felicidades, muitos, muitos, muitos anos de vida e principalmente muita saúde para você, tá? Obrigado sempre pela companhia, você é um dos nossos queridos ouvintes aqui da Rádio Menina. Sinta-se abraçado por toda a equipe da Rádio Menina. Pegue o nosso sertanejo bom demais com quem agora, Paulo Ferreira, de Navegantes, está por aqui com a gente. Abração, um ótimo sábado. Passando para deixar um abraço para todos. Obrigado pela companhia, tá? Paulo Ferreira de Navegantes. Meu nome já foi para a lista do sorteio também. Gilmar Bordim tá chegando por aqui. Depois do Gilmar eu vou tocar a música.
1: Bom, aqui é o Gilmar que tá falando. Gilmar Bordim. Você viu uma música hoje com o Teodoro Sampaio? Água no leite, se for possível. Você já rodou essa daí? Aí pode ser o Trupradura, barquinha de papel, tá bom? Uma das duas, valeu? Um abraço, bom dia, trabalho.
0: Tá bom, Gilmar, deixa comigo, já anotei aqui o teu pedido, tá bom? Vamos rodar já aqui a água no leite pro Gilmar Bordim, pra você, meu amigo, minha amiga que gosta dessa música também. Por enquanto, chegando aqui, ó, Tunique Tino, com Agitando a Moçada na madrugada, na manhã já de sabadão.

0: Esse é o Sertanejo Bom Demais com Gilberto e Gilmar. Mundo Violento é o nosso sertanejo rolando até as 9. Não esquece, hein? Você pode participar bastante comigo ainda no 91-38-1005. Manda o seu alô, seu oi, com o nome completo. Não esquece o nome e o sobrenome, para que a gente possa colocar você na lista do sorteio também. Combinado? 6:36, a gente vai para o intervalo comercial e daqui a pouco eu tô de volta, sim, trazendo muito mais para você, meu amigo, para você, minha amiga, amante da boa música sertaneja raiz. 6:36.
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0: Bora, minha gente, com sertanejo são 6:39. Você vai participando comigo no 91-38-1005.

meu povo, faltando 20 minutos para 7 horas da manhã. Aquele abraço e também tem beijo, né? Beijo com Equio. Embora, daqui a pouquinho eu vou tocar a música do Dalvan. Te amo, te amo, te amo. Vamos lá para mais participações que o povo tá chegando por aqui, acordando já, levantando já. Um bom dia especial pro Celso Jairo, tá com a gente, né? Ouvindo o nosso sertanejo, pediu para colocar um nome na lista do sorteio, claro. Mandou um oi aqui com o nome completo, já vai automaticamente para a lista. Um grande abraço para você, Celso Jairo. Quem mais chegando? Juarez de Lima e a esposa, aliás, vamos ler aqui a mensagem completa e corretamente. Bom dia, Luiz. Bom dia, Lil. Quero música com Gilberto Gilmar, minha serenata. É o Juarez de Oliveira Lima, de Camboriú, que Deus abençoe a todos nós, tá? Um grande abraço para você, Juarez. Obrigado pela companhia. A Heloína da Cunha também tá com a gente, tá chegando por aqui. Bom dia, Lil, tudo bem? Que é Heloína da Cunha. Tô indo trabalhar e ouvindo o sertanejo. Bom demais. Não vai pedir música, porque todas são top. Grande abraço para você, um beijão, tá? Heloína da Cunha e bom trabalho também. Bom, tá aí, ó, o Dalvan cantando pra gente. Te amo, te amo, te amo. 6:41.

É sertanejo bom demais com Leonardo Mano. Quem pediu essa foi Ivan de São José. Teve também o a Paula Fernandes com Vitor e Léo, Não Precisa. A Selma pediu essa música e ainda a gente rodou aqui o Dalvan, Te Amo, Te Amo, Te Amo. 6:53. Segue o nosso sertanejo bom demais, abraçando você que tá chegando agora na sintonia. Acordando agora, meio zonzo ainda. Vai lá, dá uma lavada no rosto, né? Aguinha bem gelada, bem fria no rosto para despertar. Estica o esqueleto, meu filho, minha filha, e vamos pra luta. É isso mesmo. Tá começando mais um sabadão. E aí a gente grudados aqui, né, no nosso sertanejo bom demais, curtindo, você me ajudando a fazer a programação também, viu? 91-38-1005, peça a sua. Mande o seu abraço e se tiver alguém de aniversário, como por exemplo o Wilson Silva, né? O nosso querido ouvinte que tá de aniversário hoje e que a gente já cantou parabéns para ele. Se tiver alguém de aniversário na sua família ou um amigo, enfim, manda pra gente aqui, vamos cantar parabéns juntos. Vamos acender mais uma velhinha aí na longa estrada da vida. Heloína, já mandei abraço pra Heloína, será? Já. Vou mandar um abraço agora aqui, ó, pro Paulo Fernando, tá chego? Paulo Fernandes, desculpa, tá? É de Navegantes, tá grudado com a gente no sertanejo bom demais. Paulo Fernandes, aquele abraço pra você, meu amigo. Ó, o telefone pra você participar é o 91-38-1005, tá? O pessoal que ainda não tem adicionado no celular, adiciona aí, né? Pra sempre mandar o seu alô, 91-38-1005. E o que é que a gente vai ter de presente hoje, hein? Temos o ferro de passar, mais o boné da menina. Apresentaço, né? Então, manda seu alô com o nome completo. É o nome e o sobrenome, para que a gente possa colocar você na lista do sorteio. Combinado? Vamos para mais música? 6:54, tá chegando o Daniel cantando pra gente o Desejo de Amar.

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1: O melhor da música sertaneja raiz pra você aqui no Sertanejo Bom Demais, edição deste sabadão. Abraço, meu amigo, minha amiga, amante da boa música sertaneja. Bom demais ter você aqui no nosso ranchinho. 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

0: Agora são 7:06, 7:06 agora o nosso despertador chamando você para mais um dia, o sábado que tá começando, minha gente. Vamos lá participar comigo, 91-38-1005, manda o seu alô, o nome completo pra gente colocar aqui na lista do sorteio, tá? Quem tá chegando? Sueli Terezinha de Lima, Sueli Terezinha de Lima. Vamos carregar aqui a mensagem dela. Bom dia.
1: Ah, bom dia, amigo. Tudo bem aí contigo?
0: Tudo
1: hoje
0: ótimo.
1: Hoje eu quero uma música, Amor de Primavera. É a Sueli Terezinha Lima de Camboriú. Obrigado.
0: Amor de Primavera. Vamos colocar aqui pra rodar já já. Beijo pra você, obrigado pela companhia. Também a Margarida de Andrade tá com a gente. Vamos ver se carrega aqui a mensagem da Margarida. Carregou, então vamos ouvi-la. Bom dia.
2: Bom dia, Lio. Tudo bem?
0: Tudo ótimo.
2: Sou Margarida aqui da Barra Sul. Gostaria de ouvir uma música com Teodoro Sampaio. Estrela Caída.
0: Estrela Caída. Já anotei aqui também o teu pedido. Um abraço, Margarida de Andrade. Eu acho que é a primeira vez que a Margarida participa, hein? Eu não lembro desse nome outras vezes aqui. Então, seja muito bem-vinda, Margarida de Andrade, né? A nossa... Eu acho, não tenho certeza, mas acho que é a nossa nova ouvinte aqui do Sertanejo Bom Demais. Obrigado pela companhia. Jaime, tá chegando, meu amigo. Bom dia.
3: Bom dia, bom dia, bom dia, meu amigo Lio Brasil. Sabadou.
0: Sabadou, fala aí.
3: Pra desejar um sábado abençoado para todos nós aí. Saúde e paz. Deus no comando aí. Toca para nós aí. Vivendo no sertão, mano, velho.
0: Deixa comigo.
3: Abraço.
0: Vivendo no sertão. Ó, o povo, não esqueçam de mandar o nome completo, tá? É o nome e o sobrenome. O Jaime, por exemplo, Jaime Santos, né? Participando com a gente aí. Muito obrigado pela companhia. Avani Kel. Será que é Kel ou é Keio? Ô, Avani, depois manda um áudio aí com a pronúncia do teu sobrenome para que a gente não erre mais. Daqui a pouco a gente ouve então a Vani, porque tá começando a música aqui, ó. Água no Leite com Teodoro Sampaio, mais um pedido. São 7:08.

0: demais com Gustavo Lima, Amor de Primavera, atendendo a mais um pedido. Você vai mandando sua mensagem no 91-38-1005 para poder participar comigo, né? Do sorteio que acontece daqui a pouco, às 9:15, eu faço o sorteio do ferro de passar, mais o boné da Rádio Menina, um kit muito muito bacana para você, tá bom? Participe bastante mandando o seu nome completo. 91-38-1005. Antes de a gente atender aqui aos próximos pedidos, deixa eu dar mais uma acessada no nosso portal menina.com.br. Como eu disse, tem muitos destaques aqui, né? Para você ficar sabendo de tudo que tá rolando na região. Olha só, atenção, meu povo, Balneário Camboriú vai ganhar 2 novos centros integrados de educação pública. CIEP. Além da unidade do bairro Vila Real, que será construída, os estudantes do Nova Esperança também serão contemplados. A informação foi anunciada pela prefeita Juliana Pavan em primeira mão durante entrevista ao Canal 100, do nosso querido Tigre, aqui na Menina. Foi anunciado na última quinta-feira, né, dia 28. Segundo ela, a prefeita, está prevista para semana que vem a entrega dos projetos complementares para o CIEP Rodezim do Pavan. Uma empresa foi contratada para elaborar o planejamento. O centro será no lugar da antiga construção, demolida em 2022. Abre aspas, acredito que no próximo mês, ela acredita, né? Não tá dando certeza, mas acredita que no próximo mês o pessoal consiga então avançar com o protocolo da licitação para a construção do primeiro CIEP. Eu falo primeiro porque é a reconstrução, porque nós temos ou teremos 2, afirmou a prefeita. Juliana contou que o segundo centro será instalado no bairro Nova Esperança, mas não revelou o local exato. Abre aspas novamente. Primeiro eu preciso construir o primeiro. É, mas está no nosso planejamento a construção do segundo CIEP para atender a região sul de Balneário Camboriú. E o povo aguarda, né? Mas esse projeto aí que está sendo anunciado para Balneário 2, né? 2 CIEPs. Muito bem, são 7:21. Já eu trago o Teodoro Sampaio, também o Mato Grosso e Matias e ainda a Roberta Miranda atendendo a mais 3 pedidos. Por enquanto, vamos mandar mais abraço aqui pro povo, né? Tá chegando mensagem, a Vani, vamos carregar aqui a mensagem da Vani, eu acho que ela mandou 2 mensagens, a primeira fazendo o pedido e o segundo eu acho que é um pouco menor aqui, acho que ela vai contar pra gente aí qual é a pronúncia do sobrenome. Fala aí, bom dia, Vani.
1: Bom dia, Leo. Tudo bem com você? Passando para desejar um abençoado final de semana a vocês da rádio, aos ouvintes. Gostaria de ouvir Rio Negro e Solimões, Ponto de Chegada. Estão curtindo a programação para o meu esposo Rogério. Obrigada.
0: Leo. Nada?
1: Avani Key. K-E-I-L.
0: Tá Avani Key. Avani Key. Avani Key. Não vou esquecer mais. Abraço para você. A tua música é o seguinte, eu vou tocar o Ponto de Chegada, mas vai ser com Mato Grosso e Matias. Pode ser, né? É a mesma música. Outra dupla, ficou muito legal aqui com Mato Grosso e Matias. Ponto de Chegada 7:22. Vamos para mais uma participação. Quem é que tá chegando? Luiz Henrique Perfol. Grande abraço para você, meu amigo. Pediu a música com Roberta Miranda. E tá desejando aí um ótimo final de semana para todos nós. Agradecemos a participação, carinho. E eu retribuo, tá? Um ótimo final de semana para você e para a família. Christopher Henrique Milits tá com a gente. Bom dia, Lio. Começando a luta agora, te levando de carona. Obrigado, viu? Ele mandou a foto aqui. Mandando a foto com os ônibus. Deve trabalhar então, né? De motorista de ônibus. O Christopher Henrique Milits. Bom trabalho para você. E obrigado pelo carinho, tá bom? Teu nome também já foi para a lista do sorteio. Sou Vilmar Pires de Moraes. Tô vindo pelo aplicativo Pouso Redondo. Coisa linda! Um abraço pro povo aí de Pouso Redondo. O Vilmar Pires de Moraes tá curtindo o sertanejo bom demais. Só errou o nome. O Nilo é à tarde, tá? Ô Vilmar. Aqui no sertanejo é o Lil. Lil Brasil. Abraço pra você e pra todos aí em Pouso Redondo. Vou mandar mais um abraço especial, Margarete Leocádio de Oliveira. Bom dia, Lil. Tocas Gino e Geno. Vamos rodar daqui a pouquinho mais uma com Gino e Geno. Acho que a gente não rodou ainda com Gino e Geno, né? Então vai rodar já já. Abraço pra você, o nome já foi pra lista do sorteio também. O... quem é que tá mandando a mensagem? César Marcos Stupi, de Itapema. Tá mandando um abraço pro povo todo aí grudado no sertanejo bom demais. Bom dia pra quem? Pro Nicolau Oliari, tá chegando por aqui. Bruno Barreto, Farrapinga. Farrapinga e Foguete. Vamos rodar daqui a pouco. Abraço pra você, Nicolau. Obrigado pela companhia, meu querido. 7h24 chegando, Teodoro e Sampaio. Estrela Caída, depois tem o Ponto de Chegada e depois tem Sol da Minha Vida. Bom dia, minha gente.

0: Roberta Miranda, Sol da Minha Vida, ponto de chegada com Mato Grosso e Matias e a Estrela Caída com Teodoro Sampaio. São 7:33, minha gente. Bom, daqui a pouco você sabe, né? Tem presente o kit menina com o ferro de passar, atenção, mais o boné da rádio, boné lindão, ferro de passar maravilhoso. E já já às 9:15 eu faço o sorteio, tá? Vá mandando o seu alô aí no 91-38-1005, participe comigo, o nome completo para a gente possa colocar você na lista do sorteio. Daqui a pouco eu mando mais abraços e vou atender a mais pedido. 7:33.
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2: O melhor da música sertaneja raiz pra você aqui no Sertanejo Bom Demais, edição deste sabadão. Abraço, meu amigo, minha amiga, amante da boa música sertaneja. 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

0: povo, vamos levantar, né? Sabadão, são 7:37, não vá perder a hora, né? Pra você que precisa trabalhar hoje, sabadão. Já tá passando a hora, 7:37. E que o seu sábado seja abençoado, né? E protegido por Deus, muito bem. Deixa eu mandar mais alguns abraços aqui, o povo tá chegando. Quem é que tá com a gente? Paulo Coelho, aliás, Paulo Alexandre de Oliveira. Tem um coelho aqui na frente. Vamos lá, deixe-me ver, vamos carregar essa mensagem. Tá difícil hoje. Vamos lá, carregando, vamos mandar abraço pro Paulo.
1: Bom dia, Lio.
0: Dia.
1: Bom dia pra toda a galera que tá ligadinha na Menina FM. Papai do céu, abençoe aí o amanhecer do sábado. Lourenço e Lorival, o menino e o caçador.
0: Muito bem.
1: Deus abençoe aí. Abraço.
0: Vamos rodar já já. O menino e o caçador. Lourenço e Lorival. Abraço pra você, viu? Paulo Alexandre de Oliveira. E o povo aí da Terra Brasil, trabalhando e curtindo o nosso sertanejo bom demais. Leandro Rurro, por aqui também, bom dia.
2: Bom dia daí, Lu. Aqui é o Leandrão de Balneário, como Lu, da Barra. Tudo aí. É o primeiro sábado que estou participando aí do sertanejo aí.
0: Seja bem-vindo.
2: Com uma moda boa para nós aí, Tortilho Negro. Valeu. Bota meu nome no sorteio aí. Valeu.
0: Já estragou. Tava tão bonitinho. Ô, Leandro, não nada de Tortilho Negro. Aqui é sertanejo bom demais, tá? Mas obrigado de coração pela tua participação, pelo carinho. Tá chegando agora, seja bem-vindo. Te aproxega no nosso ranchinho, tá? Mas o esquema aqui é sertanejo bom demais até as 9. Aí vamos deixar esse Tordilho aí pro Nilo tocar tarde pra você, o Tordilho, tá bom? Ou então amanhã no Domingão com o Osmar Fernandes, né? Um rancho de Taura espetacular, tá bom? Teu nome já foi pra lista, isso que importa, né? Que você pode ser um dos ganhadores de hoje, ou o ganhador de hoje do nosso brinde aqui, ó, sorteio de um ferro de passar. É, lindão. Ferro de passar mais o boné da Rádio Menina. Então vamos para mais uma participação, Roseli Frieda Weber. Abraço, beijo para você, potinho cheio de amor. Que bonitinho. Vamos lá para mais uma. O Mauro Camargo também tá com a gente, São Miguel do Oeste. Tá curtindo a gente, tá ouvindo a Rádio Menina pelo aplicativo, né? Pedindo música com Alan e Aladim a 2 graus. Vamos rodar já já pra você essa música, viu? O Mauro Camargo, São Miguel do Oeste. É longe, hein? Mas tá grudado com a gente bem pertinho através do nosso aplicativo. Volney César Coconcelli também tá com a gente. Bom dia, Lio. É, moda boa, só modão top, legal. Mandou inclusive aqui a foto da cuia do chimarrão, aquele chimarrão gostoso, né? Começando o seu dia. O Ego Stein também tá com a gente. Bom dia, Ego Stein de Camboriú. Liu, tá frio? É, mais ou menos. Deixa eu ver qual é a temperatura agora, só pra gente atualizar aqui a temperatura, né? Tempo e temperatura, deixa-me ver, 16 graus, é, tá friozinho, tá gostoso, né? Abraço pra você, viu, Ego Stein, teu nome já foi pra lista do sorteio, pediu música com o Moacir Franco, vamos providenciar já já, daqui a pouco eu mando mais abraços. Agora tem o Gino e Geno, cantando pra gente no sertanejo, 7:41.

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Lourenço Lorival, Menino Caçador, teve também. A gente rodou aí o João Mulato, né? E o Douradinho. Muito bem, vamos lá participando comigo no 91 38 1005. Manda seu alô, seu oi.

0: porque todas elas são boas, sabe? Agora que eu tô levantando, né? Tava deitado até agora, escutando teu programa, agora eu vou fazer um cafezinho.
1: Isso.
0: Né? Aí eu soltei também a 15 para as 9.
1: Isso.
0: Aí boto meu nome aí, aí no sorteio da tarja, né? No Anel dos Santa Nova Esperança. Tá meio friozinho aqui, né?
1: Tá friozinho, sim.
0: Nova Esperança. Valeu, meu amigo.
1: Bora. Coloca aí um.
0: Só mas não paga aluguel.
1: Um abraço pra você, Genésio, querido. Já acordando, levantando um pouquinho mais tarde hoje, né? É sábado também. E tá friozinho. Então vamos lá. É, coloca uma japona, uma jaqueta, né? Pra ficar bem quentinho aí. Se tiver um fogão a lenha, já acende o bicho, né? Coloca um fogo aí pra esquentar. Pra ficar de boa. E obrigado, viu, pela companhia, Genésio, nosso querido ouvinte. Seu nome já foi pra lista do sorteio. Alexandro Freitas tá com a gente. Deixe-me ver aqui, carregando a mensagem do Alexandro. Vamos ouvir. Bom dia.
2: Bom dia, Lio Brasil. Bom dia. Aqui é o Alexandro Freitas. Ô, Lio, toca uma música Por Que Brigamos? As Mineirinhas, oferecendo para todos os ouvintes um bom final de semana.
1: Por que brigamos? Vamos rodar já já. Essa música bonitona pra você, tá, Alexandro? E o nome já foi pra lista do sorteio. Quem tá com a gente também é a Edna de Souza Costa. Bom dia, Edna.
3: Bom dia. Passando pra desejar um ótimo final de semana a todos. Que Deus abençoe. Bastante saúde e paz pra todos nós. Um abração aqui da Edna a todos.
1: Obrigado, viu, Edna, pela companhia. Tenha um ótimo final de semana a você, família. Éder Machado Gomes também tá com a gente. Bom dia, povo! Ele mandou esse bom dia especial para os nossos queridos ouvintes. O Manequinha também tá por aqui, ó. Bom dia, Manequinha.
4: Bom dia, Lio. Manequinha tá junto, Lio. Toca a música do Teodoro Sampaio, Lio, se der. Música Pitoco.
1: Boa! Hoje nós vamos tocar o Pitoco. Pera aí, vamos anotar aqui. Eu acho que o Manequinha pediu na semana passada, a gente acabei não rodando. Daqui a pouco toca o Pitoco pra você, tá? Manequinha, abraço, meu amigo. Vamos com mais uma? Tá chegando o... Rapaz, essa música aqui é linda demais. Linda, linda demais. O Moacir Franco canta pra gente.

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3: É bom dia pra você, meu amigo, minha amiga, que tá chegando agora aqui no Sertanejo Bom Demais. Obrigado pelo carinho. O povo aí do litoral norte catarinense, né? Todas as cidades aqui onde a gente alcança você também, no litoral, no Vale do Rio Tijucas, Vale do Rio Itajaí, a você que a gente alcança através do 100,5. E aquele abraço também especial pro povo que conecta a gente já bem cedinho através do nosso aplicativo Menina Play. Tem muita gente aí de longe curtindo o nosso sertanejo neste sabadão. Vamos mandar um abraço, e o povo tá aqui, ó. Nelson tá com a gente. Fala aí, Nelson, bom dia.
4: Bom dia, ligado na Rádio Menina, aqui é o Nelson, Balneário Camboriú.
5: Sal, carvão e aquela cervejinha.
4: Bom dia, Nelson Ned, aqui de Balneário Camboriú, pedindo aí aquela musiquinha logo cedo aí. Teodoro Sampaio, Mentira Dela. Tamo junto aí no sorteio, hein?
3: É Mentira Dela. Essa música é boa, hein? É Mentira Dela. Param, param, param, param, param, param. É Mentira Dela. É assim, né? Então tá. É Nelson Ned mesmo o nome do homem, rapaz. Abraço pra você, Nelson. Já foi pra lista. O Anderson da Silva também tá por aqui. Bom dia.
6: Bom dia, bom dia. Um ótimo sábado. Uma manhã maravilhosa. Toca pra nós aí, Trio Parada Dura.
3: Trio Parada Dura, já vamos anotar aqui, ó. Vamos rodar já já, tá? Pra você, o Anderson da Silva, o nome já foi pra lista do sorteio. O Romário, do táxi, né? Também tá com a gente. Bom dia.
7: Bom dia, Leo Brasil. Bom dia a todos aí. Aqui é Romário, do táxi 160 de Balneário Camboriú.
3: Diga, Romário.
7: Manda pra nós aí um Daniel, Meu Reino Encantado. Música boa demais da conta. Vou oferecer pro meu irmão Rato. Deve estar trabalhando na hora dessa.
3: Deve estar, tá, é?
7: Deve estar, né? Ou deve estar de folga.
3: Ah, deve estar trabalhando.
7: E pra minhas três filhotas, Júlia, Luana e Vitória. Tá bom? Muito obrigado aí. Um abraço a todos os meus colegas de rodagem aí. Bom final de semana a todos. Daqui a pouco nós estamos no Toca Baú.
3: Boa, é isso mesmo. Já depois do sertanejo tem o Toca Baú. Romário, grande abraço para você, meu amigo. Bom trabalho, né? Hoje. E também já estendo aí o abraço a todos os seus. O povo, os taxistas, os motoristas de aplicativos, povo que nos leva de carona aí diariamente e também aqui no nosso sertanejo. Vamos lá, para mais uma participação. Tô cedinho, desde as 4h30, só que não consegui mandar mensagem. É, antes, porque as cobertas não deixaram. Tava friozinho de madrugada, né? Legal. Ô Jaime Osemer de Benedito Novo, nosso querido ouvinte, como sempre participando aqui, abraço para você, obrigado pela companhia. Neuzi, Ana Lia vai estar com a gente no bairro São Judas Tadeu, aqui em Balneário Camboriú. A Maria Aparecida Félix também tá com a gente, abençoado sábado para você. Quem mais tá aqui, ó? José Antunes Ribeiro. Fala pra gente, José Antunes.
8: Bom dia, meu amigo Gilson. Adilson. Tô na paz, tranquilo.
3: Não pode.
8: Aqui quem fala é o Zé da Cachaça.
3: Ô Zé!
8: Vamos oferecer uma música aí, 4x4, a todos aqueles tertulianos que estão se levantando agora.
3: Aham.
8: Uhum. Tá. Que estão indo pro trabalho.
3: Boa!
8: E que vão trabalhar lá na sede do nosso grupo.
3: O que mais?
8: Um abraço a cada um deles.
3: Valeu, então tá, obrigado pela participação, José Antunes Ribeiro. Eu vou ter que arrumar aquele balde, né, pro José acordar. Mandou um abraço pro Adilson. O Adilson deve estar dormindo ainda, com certeza, final de semana. Ivete Santos, querida, tá por aqui, bom dia, Ivete.
9: Bom dia, meu Brasil.
3: Bom
9: dia aí pro senhor, bom obrigado. Sábado, pra obrigado. Todo mundo que tá escutando a rádio, menina.
3: Tá.
9: Que mais? Toca a música aí, o franguinho na panela. Oh,
3: franguinho. Valeu. Hoje eu vou rodar o franguinho, senão.
9: Tudo de bom.
3: É, já Deus. Deixamos aí duas semanas aí o franguinho engordando. Vamos rodar daqui a pouquinho o franguinho na panela. Por enquanto, tem essa aqui, ó. O Pitoco com Teodoro Sampaio, 8 e 9.
10: Alô, amigos, aqui quem fala é o Teodoro, da dupla Teodoro e Sampaio. Nós também estamos aqui, né?

0: cantando pra gente, bobeou a gente bimba. Teve também o Pitoco com o Teodório Sampaio. Rapaz, tá passando rápido essa hora, em 8:15, daqui a pouquinho tem o sorteio já. Eu vou ter que apurar aqui, né, com os abraços, porque não vai dar tempo. Eu mandar abraço pra todo mundo. Muitas participações ainda. Yara Teixeira, fala com a gente, bom dia.
1: Bom dia, Nilo, tudo bem? É Yara Teixeira, gostaria de participar do sorteio.
0: Tá bom, teu nome já foi pra lista, abraço. Cíntia de Paula também tá com a gente, curtindo o sertanejo, nome na lista pro sorteio. Ana Paula dos Santos, fala com a gente, bom dia.
2: Bom dia, meu nome é Ana Paula dos Santos, gostaria de deixar o nome aqui pro sorteio e desejar um ótimo sábado a todos. E falar pra vocês que mesmo que o dia esteja cinza, quem faz o seu dia colorido, feliz, é você mesmo.
0: É isso então, mesmo.
2: Bora erguer a cabeça e tocar a vida pra frente. Que Deus é por nós. Se Deus é por nós, quem será contra nós, né?
0: Telefone das antigas. Ana Paula, abraço pra você, querida. Douglas Sofka também tá com a gente. Fala aí, Douglas.
3: Bom dia, Leo.
0: Dia.
3: Douglas Tabuleiro, passando a desejar um excelente sábado a todos. Deus abençoe a todos. Tamo junto do que participar do sorteio.
0: Valeu. Nome já foi aqui pra lista, tá, Douglas? Abraço pra você. Quem mais chegando? Tem o... Qual é o nome? Não tem o nome aqui, a gente vai saber se ele mandou o nome no áudio. Vamos lá. Bom dia.
4: Buenas, guri. Bonito programa hoje, avisando o canastreiro que hoje a GASC tem campeonato de canastra, já estamos indo para lá para disputar.
0: Boa.
4: Ótimo programa, e se for possível toque de Sérgio Reis, o Menino da Gaita.
0: Linda essa música.
4: Taca-lhe
0: vamos tocar
4: palmas,
0: sim,
4: véio.
0: já, o Menino...
4: Aqui é o João Carlos da Silva.
0: Da Gaita, tá bom, João Carlos? Tá. Põe o teu nome pra lista aqui do sorteio. Abraço pra você. Miro tá chegando. Fala aí, Miro.
5: Bom dia, Leo Brasil. Sou Miro da Oferta das Nações. Valeu. Se puder tocar pra nós Estrada da Vida, guri, só agradeço. Se caso já foi tocado e quiser tocar Franguinho na Panela, também agradeço, querido. É. Bom saldo pra ti, bom vídeo.
0: O Franguinho, o Franguinho eu vou rodar já, tá? E a Estrada da Vida não rodou. Já tá no ponto também para rodar daqui a pouquinho. Abraço para você, Miro. Obrigado pela companhia, meu amigo. Bom dia, tamo ligado na Rádio Menina, José Salles, todos os dias. Abraço para você, José. Quem mais com a gente aqui? Vou mandar mais um abração, depois eu vou rodar música, né? Porque tô passando rápido a hora. Zilizalo, quem é que pediu música? Essa música, Terezinha Rodrigues, também com o nome na lista do sorteio, a Solange, Maria Solange de Jesus tá com a gente no Caetés, Porque Brigamos, já rodou essa música. Não, peraí, eu me enganei, foi a Diana Ditz que mandou essa mensagem, passando para desejar um feliz final de semana e ouvir a música Porque Brigamos, acabou de tocar, foi para você também, então tá, abraço. A Solange, agora sim, Maria Solange, bom dia.
6: Bom dia, Leo. É Solange aqui dos Macacos Camboriú.
0: Não é do Caetés?
6: Um ótimo final de semana pra ti.
0: Deve ter mudado então, né?
6: E gostaria de ouvir também a música Porque Brigamos.
0: Já foi! Tocou então essa música pra vocês aí, pra você também, tá? Maria Solange de Jesus, que era do Caetés, agora tá no Macaco. Então tá, o Bertoldo chegando aqui, acordou cedo, Xesor já mandou aqui. O saco ficou de fora. Olha, com essas músicas, oxê. Deixa eu ver aqui, vamos carregar a mensagem.
7: Fala, Leo. Cara, eu tô morrendo de rir aqui. Eu fui te mandar mensagem, o cara te mandou adios de novo aqui.
0: Pois é.
7: Mas vamos que vamos, ó. Toca Felipe Falcão aí, o saco ficou de fora. Estamos indo pra Tabaiarte, lembrando que participar hoje no Toca Baú. Tá ganhando um copo térmico e pode personalizar na hora lá. E hoje tem troca de figurinha lá também, Leo. Abraço.
0: Maravilha.
7: Pra você aí, Nilo. Adilson. Bom dia.
0: Todo mundo convidado então pra troca de figurinhas na Tabuiarte aqui em Balneário Camboriú. Eu vou rodar daqui a pouquinho essa música aqui, hein? O saco ficou de fora. Ai, ai, ai. Alain Aladim.

0: sertanejo bom demais, meu povo. Alan e Aladinha, 2 graus. Lindo demais. Tá chegando mais mensagem aqui, mensagens, né? Sabe quem é que tá com a gente hoje, cedinho, resolveu, será que tá sintonizado com a gente ou tá conectado através do nosso aplicativo? Gerson Felipe, fala aí, meu filho. Deixa eu arrumar aqui, pera só um bocadinho. Vamos ajeitar aqui o Gerson Felipe. Bom dia.
1: Fala, meu amigo Lio Brasil, muito bom dia para você. Já tô desde cedo ouvindo aqui a Rádio Menina.
0: Tá brincando.
1: Larissa aqui em Camboriú e daqui a pouquinho indo para Porto Alegre ver o jogo do Grêmio. Hoje é 2-0 pra cima do Corinthians.
0: Ah, tá.
1: Tá bom, meu amigo Leon? Forte abraço pra você aí, um bom dia pra todo mundo.
0: Ô, Gerson, querido, acordou cedo hoje, pra viajar, né? Fazer aquele passeio legal pra ver o Grêmio levar um baile aí do Corinthians, né? Final de semana não vai ser, mais ou menos pra ti, viu? Vai ser bom, claro que vai dar aquela passeada, né? Curtir um pouco com a esposa, a Anne. Mas a volta não sei não, tá? Acho que você vai vir com uns 3-0, 3-1 nas costas. Não vai dar pro Grêmio de jeito nenhum. Abraço, Gerson. Vamos para mais uma música e também quero mandar um abração aqui, ó, pro nosso querido ouvinte, o Gabriel Zimmermann, tá com a gente, participando aqui do nosso sertanejo bom demais. Aí o Gerson, estamos junto. Vamos lá para mais uma. Quem que vai cantar pra gente agora aqui? Tem Milionário Zé Rico.
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Sertanejo Bom Demais com Milionário e José Rico, Estrada da Vida, 8:27, meu povo, tá chegando a hora do sorteio. Só vou poder agora mandar abraço, né? Citar os nomes, porque não tem mais tempo para eu colocar aqui todas as mensagens de áudio no ar. Mas o abraço vai e todos os nomes que eu citar aqui estarão participando do sorteio com nome na lista. Adriana da Princhinski, beijo, obrigado pela companhia. Olívio Cordeiro, também de Camboriú, pediu a música Espuma da Cerveja, né? Vamos rodar daqui a pouquinho, se der tempo ainda, tomara que dê tempo. Um abraço pro Nirton Tilman. Obrigado pela companhia. Quem mais tá aqui com a gente? Tem uma mensagem que não tem o nome, inclusive tá tentando ligar, a gente não consegue atender ligação nesse WhatsApp, tá? Hélio Panca tá com a gente também, abraço pra você, Hélio. Vilmar Oldoni curtindo o sertanejo com o nome na lista, Alcione Rocha aqui agradecendo, né? Qual é a música que o nosso querido Alcione Rocha pediu? Vamos dar uma olhadinha aqui, ele tá reclamando, só toca Teodoro Sampaio e a minha nada. Vamos ver qual é a tua música aqui, já vou olhar, tá? Deixa-me ver qual é a música aqui, a outra, Os Quatro Cantos da Casa já foi, Rogério também participando com a gente, quem pediu aqui Os Quatro Cantos da Casa foi Angelita Salles, já rodou essa música, mas o teu nome já foi pra lista do sorteio, tá? Rogério Leite também tá participando com a gente, bom dia. Luiz Carlos Corbari Lima também tá participando do sorteio, Alberto Paulino da Silva de Itajaí, com o nome na lista. A Adriana Casanelli, Zenilda de Oliveira também, Queixinho. O Queixinho tá participando aqui do nosso sertanejo, não mandou o nome completo e aí não dá pra gente colocar você na lista. Manda aí, ô Queixinho, teu nome. Queixinho apelido, né? Quem mais? José Fernando é que tá participando com a gente, pediu o IP e o Prisioneiro. José Fernando tá com nome na lista também. Vamos rodar mais uma? Tá chegando o Daniel, Meu Reino Encantado.

Daniel, cantando com seu Camilo. O meu reino encantado aqui no Sertanejo Bom Demais, Estrada da Vida, com Milionários é Rico. 8:32. Vamos lá para mais algumas participações. Os nomes que estão indo para a lista: Rafael Miguel Céu tá com a gente e também participando do sorteio. A Maria Solange de Jesus disse que ela morava no Caetés, agora tá morando nos Macacos. Muito bem. Abraço para você, tá? E pro maridão também, Gerson. Não, Gerson já foi. Vamos lá para mais uma participação. Alírio da Silva. O nosso querido ouvinte aqui, o Alcione. Onde é que tá aqui o Alcione? Alcione Rocha, né? Que reclamou agora há pouco que eu não toquei a música. Rodou sim, Alcione. Sua música faz tempo já. Há mais de uma hora que rodou aqui o Mundo Violento, né? Com Gilberto e Gilmar. Já rodou faz tempo. Deve ser aquela horinha que você foi dar uma volta aí, atrás de casa ou em algum lugar e acabou passando batido, tá? Mas rodou a tua música sim. Quem mais tá com a gente? Vamos lá para mais uma participação. Edson Lins Delis, também com o nome na lista. O Adilson de Souza aqui, ó. Mandou o nome do queixinho, é Claudemir Piovesan, o queixinho de Pissarras. Então tá bom, já coloquei aqui na lista. Vamos lá para mais uma, deixe-me ver quem tá com a gente, é o Cione Rocha novamente aqui, pam, pam, pam, pam. O Fábio também tá curtindo o sertanejo, abraço pro Wilson, preciso do nome completo, tá? E o Manequinha, não, Maneca, de Itajaí. Bom, esse pessoal aqui, esses dois últimos mandarem o nome completo, irão participar do sorteio. Encerramos as participações para o sorteio de hoje. Vou tocar mais duas ou três músicas, dá tempo de trocar mais três. E depois, então, eu volto com o nome do ganhador ou da ganhadora do ferro de passar mais o boné da Rádio Menina. Por enquanto, vamos rodar música boa. Tá chegando aquela história do saco que ficou de fora. Vamos saber dessa história aí, a música que o Bertoldo mandou pra gente.

0: É sertanejo bom demais, minha gente. O Sérgio Reis cantando pra gente o Menino da Gaita. Teve também o Saco do Felipe e do Falcão, minha gente. É, a história ficou bem contada, né? Parecida. Chegou na cidade grande e tal, com um saco, né? Cheio de coisa, de roupa, e aí deu problema. Só isso mesmo. Então tá, eu vou fazer o seguinte, eu vou pro intervalo comercial e pra fazer aqui o show do intervalo, né? Na nossa Rádio Menina, e depois eu volto trazendo, gente. Acho que vai dar tempo de rodar mais uma música e depois dessa música eu trago o sorteio, tá? O nome do ganhador ou da ganhadora de hoje do ferro de passar, lindão ferro, mais o boné da Rádio Menina. Combinado? São 8h42 agora. Ah, deixa eu ver, tô recebendo aqui a mensagem. A Neuzi Analia Vaz disse que vai ser 2-1 pro Grêmio. Vai não. Ô Neuzi, anota aí, 3-1 pro Corinthians, hein? Já tô de volta.
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2: Um abraço, meu amigo, minha amiga, amante da boa música sertaneja. 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O melhor da música sertaneja raiz pra você aqui no Sertanejo Bom Demais, edição deste sabadão. Abraço, meu amigo, minha amiga, amante da boa música sertaneja. Bom demais ter você aqui no nosso ranchinho. 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
4: Então é o seguinte, meu povo, são 8h46, vamos lá pro sorteio, tá? Enquanto rodava aí a última música, tocava os comerciais, os nossos anunciantes, eu fiz o sorteio, já tem aqui o nome do ganhador. Atenção, deixa eu preparar a vinhetinha dos aplausos. Quem se deu bem hoje foi você, Wilson. Atenção, Wilson Silva ganhou o presentaço da Rádio Menina, o ferro de passar mais o boné, né? O boné da Rádio Menina, lindão. Você faz o seguinte, passa aqui na rádio durante a semana em horário comercial para pegar o teu presente, tá? Os presentes. Repetindo, Wilson Silva, o ganhador de hoje. 8h47, minha gente, é o seguinte, vou fechar por aqui, né? A minha participação de hoje, sabadão, desejando a todos um ótimo final de semana. Obrigado pela companhia, pelas participações, foram muitas mensagens hoje. E segunda-feira, cedinho, às 4 da manhã, a gente se encontra para mais uma edição do Sertanejo com os nossos patrocinadores, né? 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Também Casa de Carnes Nações, aqui no bairro das Nações, em Balneário Camboriú. E também nosso patrocinador, um outro, né? São três patrocinadores, você sabe. 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A todos um ótimo final de semana. Você vai curtir agora as últimas do sertanejo e depois tem o Toca Baú hoje. Que espetáculo, tá? Depois do sertanejo tem o Toca Baú com a Juliana Tormella, que já chegou por aqui. 8h48, vamos de Lucas e Lucian. Depois tem o Peão do Vale, o Piraí com a Vaca, que foi pro brejo. Tchau, meu povo!

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3: 195. 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

0: manda seu áudio pra mim no nosso WhatsApp 47991381005. Capricha no pedido, porque até a uma da tarde você faz a programação de flashback aqui no Toca Baú. Oi, Gi!
1: Bom dia, Ju.
0: Bom
1: aqui
0: dia.
1: Gi da Cidade Navegantes. Ju, gostaria de pedir uma música e dedicar especialmente para meu esposo Renato, que está agora trabalhando e fazendo muitos pãezinhos pro povo aqui de Navegantes. E a música que eu gostaria de desejar para ele é Suspicious Minds, do Elvis Presley. Obrigado, Ju, um beijo e um bom final de semana a todos.
0: Um beijão para você, Gi, pro seu maridão, para todo o pessoal de Navega, e a gente vai começar bem com o seu pedido.
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3: Suspicious Minds.

0: Elvis, começando muito bem, toca baú, beijo pra Tati de Penha, beijo Diana Dix, fã número um do Elvis, valeu Diana, Rosinha Viegas, Diju, eu nos passinhos Calvi com Elvis, essa música tá pra, ótima pra dançar passinho, nossa professora de passinhos Calvi, alô Luiz André de Floripa, vamos de toca baú, oi Selma Gonçalves, super beijo pra você Selma querida. Galera chegando, mandando seu áudio, pedindo seu flashback aqui no Toca Baú 47991381005.
1: Ju, vamos lá dos idos de 86, 87.
0: Oi, Sérgio.
1: Do penúltimo disco que o Raul Seixas lançou. Essa música fez muito sucesso na época. Quando acabar, o maluco sou eu. Valeu, um abraço e essa vai pra toda a galera. E valeu, um bom final de semana pra todos.
0: Pra você também, Sérgio.
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0: Oi, Ju, querida, bom dia.
1: Oi, Léo.
0: Você pode colocar pra gente pra tocar o portão de Roberto Carlos? Obrigado, minha amiga querida, nós te amamos.
1: Oh, beijo, querido.
0: Léo Amaral de Navegantes e Janiel.
1: Beijo, Léo. Beijo, Janiel.

0: Bom dia, Ju, tudo bem com você?
1: Oi, Avani.
0: Feliz sabadão a vocês da rádio e aos ouvintes. Gostaria de ouvir essa música ali. Ofereço a todos que estão curtindo a programação. Meu esposo Rogério. Beijo.

0: Salgado, buenas, tia Salgado. Luquinhas também tá aqui.
1: Um abraço pra todo mundo da Rádio Menina, pra Nave, pra todo mundo aí, fã da rádio.
0: Valeu, foi só o primeiro bloco, já já eu volto com mais pedidos de flashback, fica aí.
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0: Rádio Menina, 9:24.
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8: Fala, Ju! Fala, galera do Toca Baú! Esse programa que é show de bola, que a gente adora. Já estamos aqui na Tabaiarte. Lembrando que daqui a pouquinho, quem quiser chegar aí, tem troca de figurinha hoje, Ju. E quem participa sempre do Toca Baú tá concorrendo àquele copo térmico e verdade, pode personalizar aqui na loja durante a semana, tá bom? Manda um frevo mulher aí, Zé Ramalho, a Melinha, você escolhe, aquela versão remix que a gente tocava no verão da Clara, acho que é. Tá bom?
0: Tá bom, Bê.
8: Valeu, galera. Bom final de semana pra todo mundo. E vamos que vamos no Toca Baú. E a gente curtindo aqui da Tabaiarte BC.
0: Vamos que vamos.
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0: semana a todos, um abençoado sábado. Tô na rua me escutando, mas quando chegar em casa já fica só música pra você, tá?
1: Valeu, beijo pra Suzy que deve estar contigo também, né, Adilson?
2: Bom dia, Juliana.
1: Oi, Everaldo.
2: Ô, Juliana, eu gostaria de ouvir Blonde, The National Audrey.
1: Na verdade é Maria.
2: Tchau, obrigado.
1: É seu pedido.

0: seja bem-vindo ao Toca Baú desse sábado.
1: Oi, André.
0: Ótimo sábado a todos. E eu gostaria de pedir Tonight de New Kids on the Block. Beleza? Valeu, abraço.

0: Bom dia, equipe feminina. Bom sábado para todos nós aí. Tá com a música para mim, eu queria escutar uma dos Beatles. Bom fim de semana para todos aí. Moraes Churrasqueiro Elias, do Monte Alegre.
1: Valeu, Elias.

0: Olha eu aqui de volta.
1: Oi, Conceição.
0: Ô, Ju, é a Conceição aqui de Itajaí que tá falando. Ô, Ju, hoje eu gostaria de ouvir Magazine, Tic-Tic Nervoso, tá? Eu ofereço pra todos que gostam dessa música, tá bom? Meu cachorro não sei. E eu tava com muita saudade do seu programa, tá bom?
1: É nóis.
0: Pandemia sumida, tava de luto.
1: Oh,
0: mas agora já passo tudo.
1: Meus sentimentos.
0: Tô de volta. Beijo. Bom final de semana pra todos. Boa saúde. Tchau.
1: Beijo, Conceição.
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0: Bom dia, Ju. Bom dia aos outros ouvintes. Aqui quem fala é o Arthur, da Desentupidora Escovale, de plantão hoje. Ouvindo o baú da menina. Gostaria de perguntar se não consegue tocar pra gente Whisky a Go Go do Roupa Nova.
1: Bora!
0: Valeu!
1: Valeu, Arthur!

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2: 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Fica aí que já já tem mais pedidos do Toca Baú.

0: 11:38.
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2: Um beijão pro Paulo Ricardo que tá curtindo. Valeu, querido Paulo Miriane. Valeu, carinho da audiência. Daura Noeli também tá com a gente. Oi, Daura. Bom final de semana. Ô, Sandro Brasil, locutor.
3: Bom dia,
2: chega de emoção.
3: Como é que você
2: fala, Sandro
3: tudo
2: Brasil?
3: Bem?
2: Tudo e você?
3: Aqui, quem tá na voz é o mesmo, o locutor Sandro Brasil, diretamente pro Paraná. E hoje, né, eu quero mandar um grande abraço pro teu Amaral, Daniel, né? Uns grandes amigos meus aí de Navegantes, Santa Catarina. Tá bom, Ju?
2: Tá bom,
3: Deus abençoe,
2: querido.
3: Muito obrigado pelo teu carinho aí. Sucesso.
2: Pra nós,
3: na
2: né?
3: Na tua vida e tamo junto.
2: Tamo junto.
3: Grande locutor de rodeio por aqui, eu mesmo, Sandro Brasil, me despeço com o carinho do público e um forte abraço a todos.
2: Abraço. Beijo para Priscila dos Santos, é sabadão. Pri, beijo pra você, beijo pra Anciele Oliari, querida. Obrigado, carinho. Alô, Mônica, Rinkel, o pessoal do Cristo Luz tá aí, a Manu, a Gorete, o Norberto, o Jefferson, beijo na família. Alô, Maria Aparecida Phelps, ela diz, Ju, só música boa. Concordo, Maria. Quem mais tá mandando beijo? Beijo. A minha mãe linda tá aqui, Dora, lá em Penha, junto com meu paizão Milton Tormena, meu irmão Jefferson. Beijo pra minha família, pra todos em Penha. E quem vai pedir música agora?
4: Bom dia, Juliana Tormena. Podia tocar o Menor Toque Downwood, pra Lenise Oliari e todos os seus ouvintes, fã clube da Rádio Menina. Um bom final de semana pra você, seu ouvinte. Obrigado.
2: Pra você também, Nicolau.
5: Bom dia, Juliana. Um ótimo sábado para todos nós. Toca para nós aí o Man at Work.
2: Valeu, mano. Mais alguém quer ouvir Man at Work?
6: Bom dia, Ju. Tudo
2: Oi.
6: Bem? Ordilei de Penha.
2: Ordilei.
6: Toca para nós aí o Man at Work, fazendo
2: Bora.
6: Um favor.
2: Bora.
6: Oferecer para toda a galera que gosta dessa música aí, principalmente meu amigo Feijão, que faz aniversário junto comigo na semana que vem.
2: Opa!
6: Rádio Menina, gostosa de ouvir. Um bom trabalho, bom final de semana a todos.
2: Para todos nós.
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1: 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Está começando o nosso Pit Stop, o pessoal vai acompanhar daqui a pouco lá no nosso Instagram, @meninafm. Fernando Santos, para você que está curtindo aí esse Toca Baú da Rádio Menina, a rádio que está o tempo todo com você.
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0: É, gente, recebi muitos pedidos, então às vezes vai demorando, né? O tempo de espera vai aumentando, porque você vai somando o tempo das músicas, 3 minutos, 4 minutos, 3 minutos e meio, e aí vai ficando um pouquinho aí maior a espera, mas essa espera é gostosa, porque o pessoal arrasa no repertório, arrasa na produção.

0: vai saber onde é que tava o trem, né? Então aguenta firme aí que a gente dá o retorno pra todo mundo aqui, sem dúvida nenhuma. Um beijo, Valdir de Andrade, obrigada pela audiência. Beijão, Tuti, abençoado sábado pra você também, querido Tuti. Oi, Luiz Carlos.
1: Bom dia, menina mais linda de BC.
0: Ai,
1: bom dia.
0: Oi, querido.
1: Vamos aqui pedir uma música hoje.
0: Diga.
1: Luiz Carlos Vieira da Rosa aqui do bairro Serraria, em São José.
0: Mas vá.
1: Hoje eu gostaria de ouvir com Sidney Elliott, Calypso 1. Um bom programa para todos. Que Deus nos abençoe. Amém, Jesus.
0: Amém. Calypso.

0: de ritmo, Elisa.
1: Bom dia, Ju.
0: Oi.
1: Dá pra você tocar com as folhas My Mistake?
0: Claro.
1: Um bom dia, um bom final de semana pra você e pra todos aí. Beijo no coração.
0: Pra você também.
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dia. Hoje o dia tá maravilhoso, tá fresquinho, tá gostoso. Eu gostaria de ouvir uma música com o ABBA, tá? Qualquer uma deles. Obrigado, beijo.

0: Alô, Portécio de BC.
1: Oi.
0: Dando uma passeada, uma rodada por Penha, acompanhada pelas gotículas e bênçãos do céu, chamada chuva. Ô, Ju.
1: Oi.
0: Vamos de Minas Oil. Aquele abraço especial e um bom final de semana a todos.
1: Pra tchau. Você também, Eponto Edson.
2: Bom dia, Ju. Abraçado, salve você e todos os ouvintes. Manda um beijão pro nosso fã-clube aí. Pela família Garcia, especial pra minha garcinha, pra minha rainha Déia Garcia. Aqui do Rio de Janeiro, ouvindo Toca Baú.
1: Oh.
2: Toca, se possível, se der tempo, a música Bad Zary Burning, com Minha Yaura.
1: Direto do Rio de Janeiro, pelo app Menina Play. Beijo, Sandro, Déia, beijo, família Garcia.

0: Bom dia, Ju, Sabadou.
1: Oi, Jaime.
0: Aqui do Tabuleiro Camboriú.
1: Tudo bem?
0: Da desentupidora Esgovale. Passando para desejar um sábado abençoado para todos nós aí, muita saúde, muita paz. Toca para nós aí, para a Lama do Sucesso, Lourinha Bombril. Forte abraço a todos aí. Bora!
1: Bora!
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2: Rádio Menina 10:25.

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7: De volta com o Toca Baú da Rádio Menina, o tempo todo com você. Que bom que você tá curtindo. Vamos com mais pedidos de flashback.
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10: Bom dia, Rádio Menina. É o Dinho de Camboriú.
7: Oi, Dinho.
10: Vamos escutar Pink Floyd, Time.
7: Bora.
10: Um pedido do meu amigo Maico Pessoa aqui de Camboriú. Aqui. Um abração, tamo junto.
7: Abração, Dinho. Abração, Maicon.

0: Bom dia, Ju, tudo bem? Falando aqui do centro do Balneário Camboriú hoje, trabalhando um pouquinho. Um abraço para você, todos os ouvintes. Eu gostaria de ouvir hoje Elvis Presley, tá bom? Um abraço a todos.
1: Beijão, Dirlene do FEG.
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0: Oi, Ju, aqui é Maria Clara. Você pode botar a minha música do Kaiorra, I Just Might.
1: Depois ela mudou pra Brother Louie, querida Maria Clara. Um beijo, seu pedido no Toca Baú.
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0: Vamos, oi, Magal.
1: Bom dia, minha amiga Juliana Torrena.
0: Oh, meu querido.
1: Eu vou só te falar uma coisa.
0: Diga.
1: Quando você tá no baú da menina, é especial, é nóis.
0: É nóis.
1: Eu vou te pedir pra tu tocar pra nós, Claudinho Buchecha, Carrossel de Emoções, oferecendo pra minha mana, que mora em Camboriú, a Aliciane, que ela curte demais também o baú da menina. É nóis.
0: É
1: minha
0: nóis.
1: Minha amiga Juliana Tormena, um forte abraço, um bom dia e tamo junto.
0: Magal, um abração pra você também, querido.
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4: Bom dia, Ju. Paulo Ferreira, Navegantes. Poderia tocar a música Nikita? Valeu. Forte abraço, hein? Ótimo final de semana.
0: Abraço, Paulo Ferreira, pessoal de Navegantes. Vamos curtir.

0: 9h59.
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0: 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De volta com o Toca Baú. Beijo pra Cris, esposa do Nilo, tá com a gente. Cristiane Lago, beijão pra você, querida. Oi, Vanessa.
8: Bom dia, Ju. Queria pedir Madalena, do Gilberto Gil, só pra incomodar minha família, que eu toquei essa música ontem e eles não gostaram, e faz parte da minha adolescência. Beijo!

0: Bom dia, Ju, grande abraço. Gostaria de ouvir uma música do Johnny Rivers e oferecer especialmente para os seus ouvintes, tá? Grande abraço, um bom final de semana. É a Cleusa aqui da Grande Floripa, tá ok?
1: Beijo, Cleusa!

0: Bom dia, Juliana. Que bom que vamos fechar o mês de maio com você neste sábado, nesse maravilhosa programação.
1: Oi,
0: gostaria
1: querido.
0: De ouvir uma música do Rolling Stone, Satisfação. Meu nome é João de Itajaí, eu conheço para todos os ouvintes da Menina FM.

0: todo com você, só pedidos de flashback. Enquanto o seu não chega, você vai curtindo o repertório que a galera escolhe pra matar a saudade. Aí tem uma mistura de décadas de ritmos e a gente ama essa mistura. É ou não é, Ivan Coelho?
1: Aí, Jô, bom dia pra todos aí. O sal chuvoso aqui, Itajaí. Eu falei, Ivan Coelho. Eu vim pedir uma música aí pra vocês aí, um rockzinho bom aí. O nome da música é Barracuda. Beleza, Ju?
0: Beleza.
1: E um beijo pra todos aí, um abraço.
0: Tudo de bom pra você, Ivan. Falei que é uma mistura de ritmos.

0: fala Ivonete Oliveira.
1: Bom dia, Juliana Tormena. E aí, Ivonete Oliveira.
0: Bom dia.
1: Ju, estamos aqui ouvindo toda a programação, tá muito bom. Quero ouvir a música do Venga Boys, Bom

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1: Rádio Menina, 11:26.
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1: De volta aqui na Rádio Menina com o nosso Toca Baú. Já acessou nosso site hoje, portalmenina.com.br. Tem sempre muita notícia, atualizadíssima. Acessa lá. Vamos com o Toca Baú.
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13: Um riso, minha querida. Estou aqui na serra ainda, juro, Vera. Nesse frio.
1: Ah, Vera querida.
13: Mas sempre te ouvindo, Ju. Beijão, minha querida. Tem um ótimo final de semana pra você.
1: Você também, Vera.
13: Fiozinho gostoso, Ju. Agora esquentou o sol.
1: Tá lá em Urupema, tá lá na serra, curtindo sempre. Beijo, Vera. Beijão também, Renato Lobato. Bom dia. Oi, Perla, querida.
14: Bom dia, Ju. Tudo bem, minha querida?
1: Oi.
14: Como todos os dias. Cedinho, já estava escutando as músicas lindas que tu está colocando.
1: Obrigado, carinho,
14: que
1: Perla.
14: Programa, que linda música. Somos a melhor companhia sempre.
1: Você também, querida Perla. Obrigado, carinho, companhia sempre. Everaldo tá fazendo massinha com recheio de coco. Muito gostosa essa massinha. Everaldo, ele manda foto pra fazer vontade. Uma hora dessa, já tô com fome.
15: Oi, Ju, bom sábado.
1: Oi, Yasmin. Um beijo pra pra você, beijo pra sua mãe querida, Andréia. Beijão,

0: toda a programação. Tati de Penha, beijo pra você, minha linda. Continua aí ligadinha, quem mais? Um beijo pra Maria Clara. Antes tocou Brother Lu e foi pra você também, Maria Clara. Quem mais chegou? A Jaque. Beijo, Jaque. Tem muita gente chegando. O Valde também, bom final de semana, ótimo final de semana. Viu, Maroldoni? Beijão pra você, ótimo final de semana. Então vamos com o próximo pedido.
1: Bom dia, Juliana.
0: Oi.
1: Juliana, relembra pra nós, por gentileza, a Tribo de Já, com a música Uma Onda que Passou. Só pra recordar, Jorge Silva, Balneário Camboriú,

0: Oi, Ju, bom dia, bom dia. O Enildo aqui de Governador. Enildo Egídio Adriano. O Ju, tá ficando uma farofa por aqui. Se for possível, manda um do Web Grain pra nós aí. Desde já oferecendo todo esse pessoal que tá ouvindo essa rádio maravilhosa aqui. Estou viciado na menina aos sábados.
1: Ai, valeu, Enildo!
0: E o programa fica melhor quando é você que tá.
1: Oh, meu amor. Oh, meu Deus.
0: Não que os outros sejam diferentes, sejam ruins. Mas com você, melhor. Bom dia, minha querida. E...

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5: Bom dia, Juliana. Ronaldo.
0: Oi,
5: do centro.
0: Ronaldo.
5: Esse Toca Baú tinha que ter mais edições durante a semana, de tão bom que é.
0: É bom demais.
5: Toca pra nós, Ace of Base aí, por favor. Um grande abraço.
0: Só se for agora.
6: Bom dia, bom dia, bom dia, Rádio Menina. Tudo de bom pra vocês. Então, toca pra nós. Ace of Base pra curtir nesse sabadão. Valeu, um abraço.
0: Valeu, Lucas.

sábado. Saúde para todos nós. Show Middleway, Bad Boys Blues, toda a galera aí do Terra Brasil. Ótimo final de semana.

0: Pedido do Coelho, a galera capricha no repertório.
1: Bom dia, Ju!
0: Oh,
1: como é que você tá? Tudo beleza?
0: Bem,
1: tudo
0: você?
1: Bem? Esse sábado maravilhoso, né?
0: Dia Ju, lindo.
1: Vamos ouvir ABBA. Jimmy Jimmy. Pode ser?
0: Bora!
1: Forte abraço a todos, um bom sábado. Vandenir de Amorim por aqui na rodagem.
0: Abração, Vandenir de Amorim. Seu pedido no Toca Baú.

0: Alô, Ju, aqui é o Dinho, tudo bom? Hoje eu vou querer ver a música When the Rain's Falling Down, da Deep Motion, lá de 1995. Abração, bom final de semana.
1: Abração, Dinho, pessoal de Jaraguá do Sul.

0: só curtindo hoje, não fui trabalhar, né?
1: Oi, Brás!
0: Umas corridinhas aqui pra se der certo. Só curtindo, toda música boa que estão pedindo aí, né? Essa mesmo da Fibra Militar, eu adoro. E só lembrando a turma que hoje tem jogo do Grêmio, né? Ninguém pode esquecer. Todo mundo ligado aí, às 4 horas, Grêmio e Corinthians. Beijo, Ju.
1: Valeu, Brás, um beijão pra você, David Lucas, salve, querido, ligadinho no Toca Baú, David. Daqui a pouquinho a gente volta com mais pedidos, tempo voa nesse programa.

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1: Rádio Menina 11:56.
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2: Beijão, Jussi, pra você, Davi, Rafael, beijo nessa família linda que tá curtindo. Oi, Roseli!
3: Bom dia, Ju. Um abençoado final de semana pra todos. Toca a Rádio Gaga do Queen pra nós, pra mim e pra Ju. Beijo, Ju.
2: Beijo, Roseli. Beijo, Zumira.
4: Bom dia, Ju. Bom dia a toda a Rádio Menina FM. Um excelente sábado abençoado. Se puder tocar aí pra gente, aí toca um coinha aí. Eu agradeço aí. Um abração aí. Tudo de bom.
2: Pra você também, Alberto.

dia, Juliana Tormena, lindo sábado, toca baú. Bom dia a todos os amigos que são na audiência de 100.5 e principalmente os queridos do fã-clube, representados aí pela presidente Nádia, pela vice Selma. Toca pra nós aí, Final Countdown, é nesse ritmo. Eu quero final de semana a todos os amigos, embalados, com toda a alegria do mundo. Renato Farias, comprovando a audiência em 100.5, juntamente com meu bebezão Isabela.

0: minutos de programa, mas passa tão rápido. Não é verdade, Ângelo? Peraí que eu toquei a música errada. Volta. É raro, mas acontece sempre. Agora sim, Ângelo, fala, querido.
1: Bom dia, Juliana. Bom dia, Cristiane. Que é a música de Steve Nicks. Papinho, prestei a todos um pouquinho de toca. Bom, esse sábado pra nós. Bom fim de semana. Valeu. Obrigado.

0: Cíntia.
1: Bom dia.
0: Bom
1: Bora
0: dia.
1: Curtir Fata Morgana com Roberto Leal?
0: Bora. Ó, já tá tocando aqui, ó. Um beijão pra você, Cíntia de Paula. Seu pedido no Toca Baú.

0: Essa mistura de ritmos é muito legal. É que não toca baú, né, Adriane?
1: Bom dia, Júlia.
0: Bom dia.
1: Tormena, tudo bem?
0: Tudo, e você?
1: Um ótimo sábado, abençoado.
0: Pra nós.
1: E eu gostaria muito de ouvir aquela música. Ela foi da mamãe, foi da mamãe. Eu não sei o nome dela, mas eu gostaria muito de ouvir.
0: Serão extra.
1: Meu nome é Adriana, eu falo aqui de Balneário Camboriú, na Avenida Brasil. Sábado, bebê.
0: Beijo, Adriana.

0: que tá fazendo o passinho aí?
1: Bom dia, Ju.
0: Oi.
1: Aqui quem tá falando é o Valmir, do bairro Areias. Eu queria tá pedindo, Ju, uma música aí do Patrick Hernandes, To Be Rai, e oferecer pra nossa galera aí, o Dirlan, o Deva do Grupo Chama, o Ceará, o Cabeção, o Piá do Barranco, o Cid, o Gorila, o Reinaldo de Porto Belo e o Titão, o Homem da Lancha. E aí eu ofereci pra todo mundo que tá ouvindo esse som aí maravilhoso desse sábado.
0: Valeu, Valmir!
1: Legal.
0: A Selma Valeu. Também quer!
2: Oi, Ju, bom dia! Sabadou com alegria! Hoje vamos de Born to Be Alive, Patrick Hernandes.
0: Bora!

0: Daqui a pouquinho eu volto com o último bloco do Toca Baú desse sabadão. Não sai daí!
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0: Rádio Menina, 12:28.
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0: Estamos de volta na Rádio Menina. Esse é o Toca Baú até a uma. Vamos pro último bloco. Sempre passa voando, agradecendo seu carinho, sua companhia. Eu sou Juliana Tormena, atendendo os pedidos de flashback na melhor audiência do mundo.
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9: Alô, alô, Ju. Vamos escutar Cazuza. Toca essa pra nós aí, ó. Agora vambora! Estamos, meu bem, por um tris, pro mês nascer feliz!
0: Tá animado, Cláudio!
9: Pro mês nascer feliz, é isso aí, Cláudio, Itajaí, Nicolás.

0: Arthur.
1: Oi.
0: Cabaú. Mais uma da série Vivi. Pra ver isso na Rádio Menina.
1: Isso, eu já tocou várias.
0: Toca um som do Foo Fighters pra nós aí.
1: Sonzeira.
0: Everlong. Pode ser?
1: Valeu.
0: Valeu.
1: Valeu, querido Eduardo Oliveira.
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0: Ju, tudo bem?
1: Tudo.
0: Um bom final de semana pra ti, maravilhoso, pra todos os fãs da Rádio Menina.
1: Pra você também.
0: Toca uma música do Nenhum de Nós. Oferece pro Nicolau Leandro, pra Franciele, pros meus netos. E pra nós aqui, Via Quilombo, tá? Beijo, tchau, obrigada.

0: aqui eu, Valdemar, Buda, o Brum.
1: Oi, Rodrigo!
0: Toca baú, toca uma música pra nós aí, do Bonnie M. Beijo, um abraço, fica com Deus, minha querida.
1: Abraço, Rodrigo, pra todo o pessoal também.
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0: bem com você, maravilhosa?
1: Oi, Mara.
0: Bom dia.
1: Bom dia.
0: Indaial, sempre na sintonia com o Toca Baú. Hoje, graças a Deus, é você. E se der, hoje toca pra nós Joy Battery. Ofereço pra você e a todos os ouvintes. Excelente sabadão e um bom final de semana. Tudo de bom.
1: Um tamo beijo, juntinho, querida Mara. Beijo, pessoal de Indaial. Então vamos fazer um passinho com o seu pedido, Joy.

0: monte de pedido aqui, mas eu vou mandar abraço pra galera que eu não vou conseguir atender, tá bom? Vamos começar aqui o Romário. Olá, oi, Romário.
1: Bom dia, Juliana Tomena.
0: Oi, querido.
1: Mais um final de semana chegando aí. Vamos aproveitar esse tempinho bom aí. Aqui quem vos fala, Romário do Táxi. Dá um abraço aí pros meus amigos taxistas da rodagem. E manda uma música pra nós aí. Acho que faz tempo que ninguém ouve, mas vamos colocar pra nós aí um Renato Russo aí, Faroeste Caboclo. Obrigado, Juliana. Se for atendido, muito obrigado. Bom final de semana a todos aí.
0: Bom final de semana, Romário.
2: Bom dia, Juliana Tormena. Aqui é a Janaína de Camboriú, dos Macacos. Eu pedi a música da Tina Turner, The Best, pra todo mundo que curte o Baú da Menina. Um bom final de semana a todos. Beijão.
0: Beijão, Jana. Ivan.
3: Juliana, pra você é uma abençoada tarde de sábado e um abençoado final de semana. Até o mês que vem, se Deus quiser. Vai. Atrás o relógio, Juliana.
0: Pois é, Ivan, passa rápido.
4: Bom dia, Ju. Aqui é o Miro, aqui de Camboriú.
0: Oi, Miro.
4: Queria oferecer uma música pra minha esposa, Zete, pro Walt, da Rua Goiás. Aqui pro bar do Gildo e pra toda a turma aí do braço ali, o Calinho do Wolf ali, pro Alexandre lá, o baixinho, pra todos eles que estão na escuta, seu Forte Edilmo, muito obrigado. Ô Ju, toca o Raul Seixas, Com Medo da Chuva. Tá bom?
0: Abração, Miro. Teve mais uma pessoa que mandou aqui no mesmo contato.
5: Bom dia. Eu quero...
0: Como é seu nome?
5: Rosana, o Amor e o Poder. Ailton.
0: Ailton. Mais ouvir aqui. Valeu,
5: só
0: valeu.
5: Mais ouvir mesmo. Tá bom?
0: Abraço, querido. Rosi.
6: Bom dia, Juliana. Gostaria de escutar a música do Fábio Júnior e Bonnie Taylor. Ofereço para todos da rádio e para todos os ouvintes. Vou escutar já aí. Beijo, ótimo sábado para todos.
0: Beijo, Rosi de Itajaí.
7: Oi, Ju, que é o Miro do Frete, Miro do Nações. Oi, Ju. Se puder tocar pra nós, não sei se já tocou ou não, bala, que tava na correria, não deu pra me prestar atenção muito no raio de hoje. Mas se não tocou, toca pra nós. Ainda pra comemorar o aniversário da minha filha, que tá com hoje 23 aninhos, completando. Se puder, só agradeço, Gria. Um abraço, bom fim de semana, Deus te abençoe. Até
0: mais. Parabéns pra filhota, Miro. Obrigado, carinho sempre.
8: Bom dia, meu nome é Rosemary Wagner, moro em Porto Belo. Quero pedir a música Paulo Ricardo 2, desejando para o meu maridão, Henrique de Oliveira, que está fazendo aniversário hoje. Amo muito ele. Obrigado, Rádio Menina.
0: Beijo, Rosemary. Parabéns para o maridão. Muita saúde para ele, viu? Para o Henrique, o maridão aí da Rosemary. Oi, José Carlos.
9: Bom dia, Ju. Tudo bem?
0: Tudo.
9: Gostaria de ouvir 11 Incríveis, Milionário. E oferecer para todos os navegantes e toda a galera da região que está ligado na Rádio Menina. Um abraço e um bom final de semana.
0: Um abraço, José. Biel!
10: Bom dia, Ju. Poderia tocar Tony Braxton, Um Break My Heart, por favor? Gosto muito dessa música, tá? O Biel de Itajaí.
0: Beijão, Biel. Laura Messa.
11: Bom dia, Ju. Tudo bem?
0: Tudo.
11: Ju, hoje eu gostaria de ouvir com Marcelo Augusto, para recordar, né, os anos 80, completamente apaixonado. Ofereci aí para todos que estão curtindo Toca Baú, para ti e para o nosso fã-clube aí, tá bom? Um beijo grande, um excelente final de semana. É a Laura Messa.
0: A Laura Messa pediu Marcelo Augusto, completamente apaixonado. Essa é só para os fortes, hein, Laura? Esse refrão aqui, ó, tava

0: lembra?
1: Fazendo amor pela primeira vez.
0: Ele ia tanto no Gugu que eu lembro até hoje da letra dessa música. Beijo, Laura, pena que não deu tempo. Últimos beijinhos aqui. Hélio, quase deu tempo, mas não deu.
2: Oi, Ju, bom dia, bom sábado, um sábado abençoado pra todos nós, né?
0: Pra nós.
2: Toca aí pra nós aí, Gengis Khan, bem antigona aí, tá bom? Um bom dia a todos, beijo, é o Hélio.
0: Beijo, Hélio.

0: Tati de Penha, beijo Afonso Henrique, beijo Osvani de Lages. Estamos na Peleia ouvindo você, grande abraço. Abraço pro Fabrício Beccari, sua esposa Tailândia, seu filho Caio, que estão ligados. Valeu, Osvani, beijo pra esse pessoal querido. Everaldo Machado, beijão. Nicolau Oliari, Mara Miguel, Luiz André de Floripa, beijo, querido, obrigado, carinho. Lenise Oliari, Roberto, Patrícia Moura. Ai, quem faturou o prêmio? O copo da Rádio Menina com personalização grátis da Tábua e Arte foi você, Magal. O Magal no telefone 9787, final 62. Parabéns, Magal. Retira seu prêmio. E é isso aí. Tem mais beijo, tem mais beijo. Eu já tô atrasada, vou invadir o Sabadabadou. Beijo, Douglas Sófica, Ivan. Fala, Reginaldo.
1: Fala, Ju, Reginaldo, Ju, boa tarde. Hoje eu quero mandar um abraço pra minha esposa. Um beijão pra minha neta. E um grande abraço pra ti, bom trabalho, Ju. Valeu, toca uma pra nós aí, baguala. Valeu, Ju.
0: Eu tenho que encerrar o programa. Beijo, Laura. Bons tempos, né? Beijo, Eloína. Nilo Deitos, fala,
2: oi,
0: Nilo.
2: Juliana, tudo bem? Só passar aqui para deixar um beijo para você, dizer que acompanhei o programa todinho hoje, estava lindo, maravilhoso. Um abraço para a galera do fã-clube, todos os ouvintes do Toca Baú. Sabadão, tô aí, hein? Sabadão é comigo, trem! Abraço, beijo, bom fim de...
0: Logo mais ele chega às 16 horas com o Tia Menina. Beijo ao Alcione Rocha, beijo, galera! A gente se fala de segunda a sexta, dá umas 4 da tarde com o Show da Tarde. E hoje à noite eu volto às 22 horas com Embalos de Sábado à Noite. Agora tem Sábado Abadou, tem que ir. Tchau, galera, tchau! 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
0: Tchau, galera!

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1: Opa, fala galera, Sabadabadou na área. Vamos que vamos, música boa, música que a gente gosta de curtir, as mais tocadas em todo mundo, no Brasil e também aqui na programação da menina, desfilando a partir de agora no nosso Sabadabadou.

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10: Aí, Júnior, o que será que tinha naquele áudio, hein, meu irmão?
11: César, eu também quero saber, velho.

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1: 1h45.
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0: 2:06.
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4: 195. 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
1: 2h24.
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Sabadão, é, esse é o nosso programa de sábado à tarde, pra você que ainda tá no seu trabalho, tá em casa, tá aí lavando a caranga, tem gente que ainda lava o carro no sábado, né? Abraço, inclusive, pessoal de todas as lavações aí, galera que dá aquele talento aí nos carros da galera. Vamos lá, vamos curtir mais música boa, mais música que faz parte da

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1: 2h45.
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2: Vocês precisam admitir alguma coisa.

0: 3 e 6.
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10: 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Vamos curtir mais uma? É mais uma daquelas que a gente ouve na programação da Menina, na programação das principais rádios do Brasil. Inclusive, são top nos playlists aí de todas as plataformas digitais. E claro, você ouve aqui no

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2: 3:28.
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2: Rio Preto! Chega Arnaldo e Zé Neto e Cristiano junto e misturado, hein?

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1: 3h49.
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0: começando mais um Sábado Abadou. Tá chegando aí o Nilo Deitos com o Tia Menina.
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0: Agora é 4:03. Buenas tardes.
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Buena gauchada que temos chegando, fazer uma barbaridade bem louco dentro das bombas. É sábado, 4 da tarde, 8 minutos, tá começando o Tchê Menina. Da tua rádio de 1 milhão de amigos. A Rádio Menina de Balneário Camboriú, e quando nos quatro cantos da região, é mundo velho. Tamo junto e misturado a partir de agora, e tu que tá com a radiolita ligada, bora aumentar o volume, vamos fazer eco nas coxias, vamos assombrar, né, che, os vizinhos, acordar os dorminhocos, e nós temos chegando. 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A partir de agora, tá no ar o Tchê Menina Gauchada. E vamos espalhar, o que que tu me diz? Vamos espalhar essa notícia aí, né? Manda pros parentes, manda pros amigos, manda pros vizinhos, pra quem tu quiser. Espalha que nós estamos aqui peleando pra Buena Barca do Rio Grande a partir de agora. Ele, mundo velho, deixa eu cumprimentar daqui a pouquinho a gauchada, né? É, já tem um pessoal participando com a gente no 47991381005. Tu pode participar também, né, Chico? Pode participar. Pode mandar um quebra-costela especial pra quem tu quiser, né? Um upa pra quem tu quiser aqui na programação do Tchê Menina da tua rádio. Arrola no coração, né? É isso aí mesmo. Então tá bueno, vamos começar mais ou menos assim, ó. Ai, ali, gaita véia. Grupo Estância rasgando a gaita. Louco de bem, mas que vai.

0: Prochega aí, amigo Regis Marques. Vem cantar junto com o grupo Estância e mostrar a voz do Rio Grande, meu compadre.
1: E para nosso grupo Rodeio, alegria redobrada de cantar com essa gauchada do grupo Estância.

0: mais um Tchê Menina da Rádio de 1 milhão de amigos aqui de Balneário Camboriú.
1: É, vamos garrotando essa cordona.
0: Mais ou menos assim, né, Che? Rasgando a gaita é o nome da marca. A Priscila tá ouvindo a gente. Buenas tardes, Priscila. O Guilherme lá de Curitiba, o Guila e a Maiara com o rádio ligado. Alô, Guila. Abraço pra dona Maiara. Marli Otília, como é que tá, Marli? Tudo sob controle?
2: E antes que eu me aparte deste mundo,
0: vamos, tchê!

0: cidade. Alô, Bastião Parmeirense, como é que tá, Bastião velho? Marcos Lorivo tá ouvindo a gente lá no Xanxerê. Oi, Leibaio, como é que tá, tchê? Então deixa eu falar contigo que tá com a radiola ligada. Ai, já.
1: Você está
0: no... É isso mesmo, tá comigo, tá bem, uma barbaridade. E nós vamos até que hora mais ou menos hoje? Nós vamos até lá pelas 7, né? Até às 7 horas estamos entreverados aqui, tchê. Na programação do nosso tchê menina, o Cristo Firmilit está com a radiola ligada, Ivonete Saldanha no Paraná. Quem mais aqui, tchê? Oi, Ivan Kunz, como é que tá, Ivan? Boa tarde, louco velho.
2: Meu amigo Nilo. A todos uma abençoada tarde. Mas vou pedir pra você rodar aí com Teixeirinha, Ave Maria do Gaúcho. E aí, Ivonete? A todos, queridos amigos, fãs da rádio, menina.
0: Baita abraço, Chiro Velho, minha amiga Selma. Como é que estamos, Selma?
3: Mais barbaridade. Que você chegou. Tava
0: te esperando.
3: Mas que baixa. Tava aí, com muita saudade. Mas hoje eu vou pedir uma moda. E tu não pode me negar essa moda.
0: Que marketing.
3: Mulherzinha incomodativa.
0: Alô, Heloína Cunha. Boa tarde, Heloína. Tchê Salgado, meu galo. Como é que tá? O Enildo Adriano tá ouvindo a gente. Fala, Enildo.
4: Fala, Nilo. Boa tarde, amigo. Por aqui no rancho já preparando uma boia pra amanhã, né? Ô, Nilo.
0: Diga.
4: Vamos com o farrancho missioneiro? O namoro de bailanta também. Pode ser qualquer uma das duas. O Enildo, aqui do governador aqui. Boa tarde, amigo. Boa tarde. Preparando aqui. A boia já pra amanhã.
0: Tá certo, Nildo, velho. Capricha. Tu é fã do João Luiz Correia, né? É, já percebi, meu velho. Um baita abraço. Fala, Alcione Rocha. Acabou de acordar, gente. Então vamos lá, ó. Lava os olhos, penteia as gadeias. Gente. E limpa as orelhas pra escutar a programação. Nós vamos carcar uns vaneirão, um shot, umas milongas, um chamamé por aqui. Bem caprichado. Um baita abraço ao senhor e veio. E agora, os monarca, mas vá. Ele, mundo velho. Taca ali, pau, Marco, velho. Agora, 4 horas e 18 minutos. Abre a gaita, caipira. Vamos junto. Caracoteando.

0: que tem só gaita nesse conjunto do horário. Tenho fazendo só pirula no baixo lá. Eu sei que contrabaixo não é instrumento de solo, mas vamos ver se sai alguma coisa diferente aí desse contrabaixo aí. Vamos aí. Preste atenção aí, ó.
1: Que foi, Gildo?
0: Ó, vamos ver o que que sai daí.
1: Essas balacas aqui qualquer um faz, né?
0: Ah, eu sei, cara.
1: Tá todo mundo
0: fazendo. Até eu faço.
1: Eu quero ver fazer uma coisa diferente assim, ó.
0: Vai.

0: E daí, louco velho, o que que achou da gaita gaudéria dos monarcas, che? Buena demais da conta, louco de especial, né? Quero mandar um abraço pra Dirlene Maria do Fete, minha amiga velha. Como é que tá, Dirlene? Tudo certo, tudo certo. Um baita upa pra ti, viu? Obrigado pela audiência. Daqui a pouquinho tem Gaúcho da Fronteira, Paixão Ingrato. Daqui a pouquinho tem o Guasca do Pedro Hortaça. Tem o Farrancho Missioneiro do João Luiz Correia. Aqui na programação tem a Mulherzinha Incomodativa. Boa tarde, Nilon Leitos. É o Bu, meu amigo Denilson Piovezão. Tá ouvindo nós, pediu criado em galpão. Lá em Joaçaba. Aí zagalo, velho. Tá na Joaçaba, ligadito com a gente. Denilson, Urgubu. Mas é daqui na dica, viu, che? É rapidão. Nós já voltamos com as marcas buenas. Aproveitar e mandar um abraço pro Gilvan, que tá ouvindo nós, né? Te pediu o baile da Serra, pro Paulo e pra Adelaide, que estão com a orelha grudada na radiola. Lá de Itajaí, do Rio Pequeno. E pra todos que estão escutando o programa também, né? Avani de Gaspar, como é que tá, dona Avani?
1: Boa tarde, Nilo.
0: Boa tarde.
1: Você. Tudo ótimo. Desejar um ótimo final de tarde a vocês da rádio, aos ouvintes. Abençoado final de semana pra todos nós. Gostaria de ouvir com Paulinho e Mocelim. Meu cavalo eu não vendo, acho que é algo assim. Por isso todos estão curtindo a programação, pro meu esposo Rogério.
0: Tá bueno então, né, tchê? Mas com certeza um upa bem especial pra ti. E eu vou trazer agora essa marca que eu gosto uma barbaridade. É o chão da fronteira e a paixão em eu sempre ouvia falar em saudade.

0: no ar.
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4: Pois é, Chiro Velho, o que tá acompanhando a programação? Nesta sexta-feira, o tradicionalismo perdeu mais uma grande voz aos 83 anos. Morreu na madrugada de sexta o cantor e compositor, o último tronco missioneiro, o Pedro Hortaça. Referência da marca Gaudéria, da música missioneira, compositor de grandes sucessos. Estava em tratamento de saúde em Ijuí e acabou falecendo por lá por conta de complicações. Natural de São Luís Gonzaga, Pedro Hortaça marcou gerações. A marca Timbre de Galo, Bailanta do Tibúrcio, Queixo Duro. E ao lado do Noel Guarani, o Sedair Maicá e Jaime Caetano Brau formou o chamado Troncos Missioneiro, um grupo que ajudou a construir uma identidade própria para a música regional do Rio Grande do Sul, valorizando, claro, a história, a cultura e as raízes missioneiras. Com a sua partida, encerra-se o capítulo importante da música gaúcha. Final de contas, Pedro Hortaça, como eu disse, era o único representante vivo dos Troncos Missioneiros. Um legado que permanece presente no cancioneiro regional e na memória de quem valoriza a cultura do estado gaudério. Ele deixa esposa, filhos, netos e uma contribuição permanente para a música do Rio Grande e a cultura do povo gaudério. E a pedido do meu grande amigo Tchê Salgado, e nós vamos rodeando durante a programação hoje umas marcas do inesquecível Pedro Hortaça. Mas essa aqui é a pedido, ó, tchê. É o Oscar. Agora 4:36. Vai tá sábado, louco, velho.
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1: Alô, Selma! Aumenta o volume, vamos fazer eco por aí no ateliê, mulher de Deus.

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1: E nós estamos por aqui, né? Christopher Militz está levando nós de carona, louco velho! Gratidão aí, meu amigo. O Christopher esteve por aqui na rádio agora há pouquinho e ele me deixou redondo aí. É um queijo, pessoal, um queijo, queijo, é, queijo. Ei, a Christopher, velho, obrigado, meu galo cinza. Queijão bem campeiro, bem caprichado. Baita abraço pra ti, Christopher. Obrigado pela parceria aí, pelo presente também, tá bueno? Deixar curar um pouquinho, diz ele que tá recém feito, queijo. Deixar curar um pouquinho, atracar pra dentro do bucho qualquer hora. Lemundo, velho. A dona Luísa, como é que tamo, dona Luísa? Já fez teu chimarrão? Ou tá tomando um cafezinho? Ou tá tomando um chá mate-leão? Márbarida. Dona Silvana Militz, tu acredita que o teu piá não quis subir nem pra tomar uma cuia? Mas que barulho, até convidei, falei, tchê, sobe, toma uma cuia e vai ela cria, louco, velho, trabalhar. Mas o homem não pôde vir. Mas que barbaridade. Tava meio apressadito. Ô, dona Maria Luísa!
2: Boa tarde, Nilo.
1: Boa tarde.
2: Olha, hoje o programa tá 10, não tá bueno, tá mil.
1: Né? Mas,
2: cada música linda, barbaridade. Até mata a saudade, né?
1: É verdade.
2: Então, queria pedir pra ti a música com o José Mendes. O churrasco.
1: O churrasco
2: é bem boa,
1: já tá
2: pronto. Uma tarde abençoada aí pra todo mundo, tá bom? Um beijo.
1: Um beijo, Maria Luísa. Um UPA especial pra ti. Obrigado pela audiência, pela sintonia, tá bueno? O Paulo Ferreira de Navegantes está ouvindo a gente, mandando um abraço especial pra prenda dona Carol, o Piazito Rafael. Alô, Paulo Veio, grande abraço. Ale, mundão, dona Lola, hoje tem Grêmio, né? Vamos torcer hoje. Pelo amor de Deus, esse é nosso Grêmio. Então tá bueno, aumenta o volume da radiola, que eu vou trazer aqui a música que o Enildo me pediu.

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1: Olha a barbaridade, vender tudo, mas não vende o cavalo, né, Paulinho Mussilim? Quero mandar um quebra-costela pro Ivonir, lá de São José. Tá lavando alto. E daí ele falou, tô de castigo. Eu falei, o que aconteceu, homem? Larguei a bebida. Eu falei, sério, Ivonir, tu largou a bebida? Sim, larguei, não me lembro onde, tive que pegar outra. Larga, bicho velho. Esse é o Ivonir. Que não é o Machado, mas é o Ivonir, né? A propósito, Ivonir, propósito, qual é o teu sobrenome? O sobrenome do Ivonir? Vai dar abraço pra ti, meu galo. E o Valdir aí no bar do Valdir, tá ouvindo nós? Ô, Valdir, velho! Ô, louco, como é que tamo? Boa tarde, Moisés! O Moio tá escutando nós lá nos Coronel Domingos Soares. E esse galo aqui vai falar comigo agora, ó.
2: Buenas tardes, meu amigo Tianilo Deito. Buenas tardes, galerinha do grupo. A dona Nádia, a dona Selma.
1: Fala, tio Christopher.
2: Estamos chegando, vamos começar os trabalhos. Já vou começar pedindo um modão aí, ô Tianilo, pra tocar pra nós. Romance musiqueiro com César Oliveira e Rogério Melo, que
1: mas sou claro, fã dessa mas dupla. Claro, os índios são bons.
2: Fico muito agradecido pra eu e a galerinha de verde escutar aqui. Beleza, meu amigo?
1: Tá bom.
2: Trabalho, um forte abraço. Rui, Aleite.
1: Ei, Ale Barbaridade, gratidão pelo redondo que tu deixou aqui na portaria. Christopher, velho.
3: Oi, Nilo.
1: Oi, Ceiça.
3: Meu colega.
1: Tudo bom?
3: Aqui é Ceiça. Ei. Hoje eu não vou pedir música.
1: Tá bom. Tá?
3: O programa tá muito bom.
1: Tá bueno.
3: E eu tô aqui ouvindo as suas besteiradas, como sempre, né? Que eu gosto muito. E um abraço pra você, pra sua família.
1: Obrigado.
3: Todos que estão ouvindo.
1: Um upa pra ti,
3: tudo
1: tá?
3: Tudo de bom, tá bom?
1: Tá bom.
3: Tchau, fica com Deus, tá?
1: Fica com Deus.
3: Eu não sei que estou ouvindo.
1: O não tá? Sei tá aí.
3: Tá bom, tchau.
1: Ô, não sei, velho, como é que tá? O Cusco velho, né, tchê? Tá ligado com a gente também, o Cusco, mas que barbaridade. César Oliveira, Rogério Melo, atendendo o pedido do meu amigo velho Christopher. Alô, Moio, tá no alagado do Nova Iguaçu, com a radiola ligada, louco velho. E a Priscila, também escutando a gente. O Gelson Goulart pediu também Valsa das Flores. Tá lá na Florianópolis. Ele é a Bernadette ouvindo nós.

0: Tem quebra-costelas aqui no Tia Menina.
1: E esta marca faz uns compadre meu aí, tomador de chimarrão, cuia no meio das pernas e mexendo no WhatsApp. Se liga, gaúcha.

0: Deixa eu mandar um chasque especial aí, um quebra-costela tamanho do Rio Grande pro Cláudio, motorista de aplicativo Uber. Tá sempre ouvindo a programação, disse na sexta-feira pro Tigrão que não perde um. Que menina, aí que é bonito, louco velho.
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0: E nós estamos por aqui, né, tchê? Levando a buena marca Galdéria pra tu que tá com o rádio ligado em casa, no trabalho, levando nós de carona. É, onde é que tu estiver aí, tá com a gente, tá bem demais da conta, né? Isso que importa, vamos junto e misturado. E ale mundo velho, já eu tô de volta, é rapidão, nós vamos só faturar ali, né, tchê? E não, nós não pagamos nosso salário, né, tchê? Fala, queixinho, como é que tá, tchê? Tranquilo? Ei, tá ali onde hoje? Tá no sítio, tá no rancho, meu amigo queixinho, Shaolin. Ô, Shaolin, velho, como é que tá? Ô, Shaolin da Tchê Cutelaria, né, Tchê? Louco, velho, bacana, uma barbaridade. Ah, tchê, deu o número 16, errei por 10. Mas é, errei por 1, né, tchê? Que era só o número 1, tirasse o 1, botasse o 0 ali, eu ganhava a faca, de, né, na rifa. Mas que barbaridade. Eu volto logo, eu volto logo.
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9: 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Vai daí!
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0: E tamo por aqui, né, Gê? Tamo por aqui fazendo uma barbaridade, gauchada ouvindo a gente, a dona Arlene. Ô, dona Arlene, como é que tá a senhora? Como é que tá seu Lorival, a Sandra, a Ana, toda a família, a Sônia? Abraço especial, tamanho do Rio Grande, tá? E Deus abençoe e proteja aí vocês. 51 anos de casório, mas que coisa especial. Tá mundão, velho. Vai, tá, abraço. Fala, Miro, velho!
10: Fala, Miro,
0: como é que estamos? Tranquilo?
10: Toca um gaúcho de passo fundo aí pra nós, Galdério, velho. Não tô limpando minha casa aqui.
0: Capricha!
10: Gaúcho, velho, passo fundo, que você batendo, se virando pra limpar a casa. Eita, hoje é aniversário da mais nova. E amanhã eu vou dar um churrasqueto aqui pra ela no capricho, tia.
0: Capricha mesmo, que ela merece.
10: Vai lá, Galdério, velho. Toca um gaúcho de passo fundo. Ou se não, uma do crioulo dos Pampas. Alô, guri. Não, mas fica com Deus, guri, velho. Bom fim de semana, tia.
0: Esse é o Miro do Frete. Tá ouvindo a nós, né, tia? Diga, Nildo, velho.
11: Aí, Nilo, tá preparado já a carnagem aqui? Pra mim só, né? Pro dia de amanhã, amigo. E vamos que vamos brigar pela música aí. Tô te ouvindo, tô no rancho.
0: Vai estar abraço.
11: Te ouvindo, amigo, aí, ó.
0: Que beleza, um grande abraço, Nildo Veio. Eu quero mandar um quebra-costela pro Valdir do bar do Valdir. Ô, Valdir Veio, como é que tá, tchê? E o Teodoro? Teodoro Veio, o que você apagou aí? Mandou a mensagem, apagou, louco, velho. Um abraço pro Teodoro, Pedroso de Joaçaba e o Nerson Veio da Capitinga. Tá todo mundo entreverado no bar do Valdir. Quero agradecer o Valdir Veio ontem. Falou, Nilo Deitos, passe no bar pegar uma feijoada. Mas, homem velho, me atraquei. Que nem guacho leite hoje. Ai, olha a barbaridade. É hoje que eu nem janto. A barbaridade, Valdir Veio. Obrigado pelo carinho, pela... Nem pela feijoada que tu mandou aí, tia. Louca de especial essa feijoada, viu? Barbaridade. Quebra a costela pro Valdir aí no bar do Valdir, na Quarta Avenida. Mas barbaridade. E eu tenho uma gauchada pra atender aqui, né, tia? O Valmir de Souza também pediu castração, né? O Porca Véia, essa marca é buena, uma barbaridade. Essa marca é recordista de execução nos rádios, né? É, castração. Mandando pro gurizito Benício, pra família, né? O amigo Valmir, do grupo Manotaço de Potro. Aê, olha, Valmir, velho, como é que tá? Pra gurizada do RM Gás e o mecânico Comodoro e o Rancho Assueli. A tropa tudo entreverada ouvindo nós, né, gente? Mas, ah, Valmir, velho, quebra-costela pra ti, tamanho do Rio Grande, 12 braços e meia de extensão, louco, velho. Obrigado pela audiência e pela sintonia. E nós vamos carcar uma marca bueira do Porca Véia agora, tchê. Vamos de castração. Oi, mundo velho, 5 horas 13 minutos.

0: agora 5:20. Deixa eu mandar um abraço especial aqui pro Alan Mendes e a Fernanda, né? Estão ouvindo nós, gauchada lá de Santana, Livramento. Abraço, estão escutando nós, tchê. Vai tá abraço, meu galcinho. Rodei agora pouquinho, e a mulherzinha incomodativa, né? Do Mano Lima. Barbaridade, Nilo Deitos, rodeia um Pedro Hortaça pra nós, bailanta do Tiburcio. Tamo na escuta aqui no Guarujá, São Paulo, é o Guilherme Veiga. Tchê, daqui a pouquinho nós já trazemos mais uma do Hortaça também aqui na programação, tá bueno?
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0: Então por aqui, né? Mandando um quebra-costela pro Petros e Canhoto. Como é que tava o aniversário? Como é que tava aniversário hoje do Mexo Doce, tchê? Era pra ter ido lá, mas acabei tendo que fazer a boia pra piazada em casa. No rancho, né? Daí sabe como que é, né? Eita, mundo velho. Abraço, Peterson Canhoto, daqui a pouquinho aqui na programação. Bailão do Peterson Canhoto, logo depois, às 19 horas, né, tchê? Eles vão perder o jogo do Brasil hoje pra trabalhar, os piá. Mas, trabalhador, uma barbaridade em quantia, né, tchê? Ei, ali, Peterson, velho. Um abraço pra ti, pra famiagem toda. Entreveradito pra prenda, pra piazada, né? Tudo talentoso, família. Barbaridade. Ai, Alemundo Velho, Dona Vitória isolando um grupo especial. Alemundo Velho, Valdeci, tá ouvindo nós, Valdeci Velho. Buenaxê, é o Celso Martins, tô dando uma carona pra Natália, que tá atrasado uma barbaridade. Já deixo um abraço apertado pro grupo Elo de Santos. E se puder, roda uma marca do Pedro Hortaça, mas é pra já. Quero aproveitar e mandar Pedro Hortaça pro Clóvis Carneiro, lá de Clevelândia, ouvindo nós. Ei, mandando um abraço pro poeta Edgar, Edgar Soares, sumidito, uma barbaridade, né? O Alexandre Venâncio também tá ouvindo a gente, mandar um abraço pra ele em Curitiba. O Dalírio lá de Londrina, entreveradito com a gente também. Vamos que vamos, gauchada! Dona Nádia Machado chegou de Brusque agora há pouco, tava viajando. Ei, ale barbaridade, então tá bom, vai descer ouvindo nós. E nós vamos trazer então uma marca bem baguala de 1986.

0: na festa do nosso casamento. Ai, ali Barbaridade Zé Mendes e o churrasco. Alô, gauchada aí da Tchê Cutelaria, amigo velho, Shaolin. Galo velho, ligadito com a gente na programação sempre. E pediu uma marca aqui, nós vamos rodeada aqui na dica pra ti, viu, meu galo? Aumenta o volume da radiola aí, vamos fazer eco nas coxias. Ei, ale, barbaridade, alô, Tigrão, Luiz Carlos Tigrão, tá ouvindo nós, nos dando a honra da audiência. Ele é a Dona Eleuza, um upa pra senhora, viu? Abraço pra Piazá também, aí. Sempre com a radiola ligada, mas ah, Tigrão, velho. Até que enfim ela chegou. É a sexta-feira que o Tigrão fala, né, gente? O homem no canal 100. Ai, Alemundo, velho. Aí tem conhecimento, viu? Prazer trabalhar com o índio velho sempre. Quero aproveitar aqui e mandar um abraço especial. Pessoal que tá lá no Guarujá. Ouviu a bailanta do Tiburcio. E o Jaime tá ouvindo nós, né, Jaime, velho?
1: Bora, Nilo!
0: Vamos, louco, velho!
1: Boa tarde, Nilo, Jair Santos, que tabuleiro, tá? Camboriú. Mandar um abraço aí a todos os ouvintes aí, todos na escuta aí do programa do Bagualito.
0: Aí que nós estamos, né,
1: Chico? Pra nós aí, Chiquito Bordoneio. Roda Morena, bora!
0: Levamos sim! Alô, Biguá, como é que tá, Biguá, velho? Biguá ganhou um brinde agora, né? Numa rifa. Mas ai, meu velho sortudo. Elas bandas do Rio Grande tem um lado lá que fala assim, mas é largo esse meu velho. De sorte, né? Quer dizer, de sorte. Ele, Biguá, velho, um abraço pra ti. Estouro de tropa, Mano Lima, me pediram também, né, tchê? Barbaridade. Tem um monte de pedido aqui, né? Daqui a pouquinho eu vou arrodear pra todo mundo as marcas. É o chato que tá escutando nós aí, né? Com certeza. E o Biguá ganhou o brinde lá na rifa do nosso amigo Shaolin. E nós vamos mandar um abraço pro Shaolin que me pediu uma marca também aqui, o Milagre, né? Do Tia Garotos. Deixa eu ver se é por aqui mesmo. Não, é aqui que coloca. Tá certo. Tá mais perdido que... Mais perdido que cebola em salada e fruta. Tá o locutor hoje. Mas que barbaridade. Primeiro vem... O baile da Mariquinha. Os Serranos.

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2: Então tá bueno, mandei um quebra-costela agora há pouquinho aí pro Valdir, né, che, lá do bar do Valdir, lá da Quarta Avenida, ontem fui por lá buscar uma feijoada louca de especial, já mandei pra dentro do bucho hoje de meio-dia, rapaz do céu. Mas o Valdir é louco de exagerado, mandou pegar uma marmita, me peguei duas marmitas, né, che. Cheguei lá, falei, não, vai dizer que é uma marmita, né? Já tava duas, cheia de feijoada. Barbaridade, a família inteira meus beijos lá, viu, tio? Mas que beleza, tio. Um baita abraço, Valdir, velho. Obrigado pela audiência, pela sintonia. Qualquer hora nós passamos lá de novo tomar mais uma cataia. Ele pinga de cataia, coisa buena, né, tio? Oh, barbaridade. Um abraço, então, Valdir, velho. 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
5: 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Mandar um abraço especial pro Márcio. Márcio Rosa e o seu Arlindo. Oh, Arlindo, velho, o homem dos pinhão. Ah, oh, Lemundo, velho. Estão lá atracados os dois na prosa. Pinhãozinho sapecado. Escutando, olha o que aconteceu. E o homem rapou a cabeça. Tá de bonezão hoje, não dá nem pra ver os brancos do seu Arlindo. E Arlindo, velho. Oh, Lemundão. Abraço, Márcio Rosa. Tudo é bom pra ti. Quebra-costela, tamanho no Rio Grande. Obrigado pela audiência, pela sintonia aí nas Palmas, Parará. O homem da Tableiros, parceiro velho. Como é que tá a vizinhança aí? Aquele vizinho incomodativo foi embora, né, tchê? Eita, mundo velho, já já nós temos de volta, gauchada.
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5: Tamo por aqui, Valdeci veio! Como é que tá, Valdeci? A mulher fez os pudim ou não fez? Eu falei pra minha amiga, né? Ela fazia uns pudim pra vender. Né, Marli Otília? E amiga velha, faça uns pudim pra vender que tu vai ganhar dinheiro, mulher. Pensa nos pudim bom. Pensa nos pudim bom. Pelo amor de Deus, beijo. Duas pegadinhas e nós comemos um pudim inteiro, né, tia? Ei, Alemundo velho, fala Elias, como é que tá, churrasqueiro velho? Olha lá, brinca com Elias, barbaridade. Grande abraço pra ti, meu amigo velho, fala comigo, Elias.
8: Boa tarde, equipe menina, bom final de semana pra nós aí, que tenhamos um final de semana abençoado.
5: Amém.
8: Manda pra mim o timbre de galo, combinado. Pedro Taça, por gentileza.
5: Claro.
8: Que é o Elias Moraes do Monte Alegre, o churrasqueiro. E pro meu amigo seu Aderil e a dona Diva, que os proprietários da kitnet aqui no Monte Alegre, meus amigos do peito. Um abraço aí, bom final de semana. Pedro Hortaça, o timbre legal, Elias Moraes, churrasqueiro do Monte Alegre.
5: Valeu, Elias, velho! Teus amigos do peito não são sutiã, mas vive no teu peito, velho, né? Ale, ale, ale. Daqui a pouquinho tu vai rodear, sim, eu tô rodeando as marcas do Pedro Hortaça, que nos deixou na sexta-feira, aos 83 anos, né? Tava enfermo, tava doendo. O galo missioneiro, o velho, bueno, uma barbaridade. O último dos troncos, né? É, do tronco missioneiro é o último, velho, né? Ele despediu-se desse mundo, velho. Vou cantar lá pra cima com Deus. Daqui a pouquinho tu vai o timbre de galo também, tá bueno, Elias? Fica tranquilo, amigo velho. Roseli Weber, um abraço bem especial pra ti. Um bui, quebra costela. O Ivan tá na espera do Teixeirinha. Ivan velho. E Alemão. E eu vou trazer uma marca pro seu Arlindo. Seu Arlindo, que é plantador de pinhão, né? O homem velho tem mais ou menos umas 5 fazendas, tudo cheio de pinhão. Diz que nas épocas de pinhão, o homem velho lava a baia, troca caminhonete, né, che? Troca caminhonete, viaja pro exterior, tudo com os pila do pinhão. Mas barbaridade, é lindão, velho. Mas ele vai pro exterior mesmo, diz que vai lá na Argentina buscar uns vinhos. Escuta essa aí, meu amigo velho. Eu quero pinhão, Dilmar Guedes. Fala, Sandra Almeida em Clevelândia. Tá pecando uns pinhão, Chiru. Fala, Diniz. Flamengo 3-0. Bárbaro.

0: Tá aí o Dilmar Guedes, eu quero pinhão.
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0: João Luiz Correia, roubaram o meu cavalo. Robson Gauchão. E a tormenta de verão daqui a pouquinho pra ti, galo. Tá

0: roubar.
1: Aí, meu povo amigo, que está sempre ligado na Rádio Menina FM, a rádio de 1 milhão de amigos. Eu, João Luiz Correia, o Grupo Camperismo, também estamos no Tia Menina, na apresentação aí do amigo Nilo Deitas. Um forte abraço do tamanho do Rio.

Estouro de tropa! Baguala demais a marca, né, Che? E deixa eu avisar que devagarote nós vamos atendendo todo mundo aqui, viu, Che? O Gauchado que pediu a marca aí, devagarote nós vamos colocando as marcas no ar. Agora são 6:06.

0: E o meu amigo Hélio tá ouvindo a gente, Hélio velho, fala comigo.
1: Oi, Nilo, boa tarde.
0: Boa tarde, meu amigo.
1: Sábado abençoado aí pra nós, no final de semana, cheio de energia pra todo mundo aí. Toca pra nós aí do grupo Matizes, Chuco do Coração, tá ok? Falou, queridão. Um abraço aqui ao Hélio.
0: Valeu, Hélio. Aquele abraço especial pra ti. E vamos de Matizes, Chuco do Coração agora na programação do Tia Menina, da tua rádio, de 1 milhão de amigos. Abre aí, pega aí, que...

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0: 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Fala, Prenda Gaúcho.
1: Boa tarde, Nilo.
0: Boa tarde.
1: Prenda Lu.
0: Tudo bom,
1: gostaria
0: Prenda Lu?
1: De ouvir a música Te Conto, Patrício. Muito obrigada se for atendida, tô sempre ligadinha aí. Uhuhu, ahaha. Esse programa aí é da pura cepa.
0: Aí que eu me refiro. Tá bueno, Prenda Lu, aquele abraço especial. E aí, Ivete, como é que tamo, Ivete?
2: Boa tarde, Soninho.
0: Boa tarde, como é que tamo?
2: Não, já é quase boa noite.
0: Já é boa noite, né? Mas não tem problema.
2: Agora que deu tempo de mandar mensagem pro senhor.
0: Tem problema. Tudo bem?
2: Um abraço aí pro senhor. Um
0: obrigado.
2: Bom sábado, um bom final de semana. Se é possível, toca uma música aí. Trotiro Negro. Tá bom?
0: Tá bom.
2: E bota eu no sorteio. Eu quero ganhar mais uma pizza. Um beijo aí pro senhor e um abraço.
0: Tá bom. Um abraço, Ivete. Deus te abençoe, meu bem. Fala, Enildo.
3: Ei, Nilo, velho. Tô por aqui pelo rancho te ouvindo, Nilo, velho. Aqui, ó. Só te ouvindo, tô no rancho.
0: Tá certo, um abraço, Enildo, quebra-costela pra ti, meu galo, velho.
4: Alô, Nilo Neyton, tô brigando, guri. Jamir do Freito, é o nosso gremião, hein, Nilo Neyton?
0: Pois é,
4: tio. 1-0 do Corinthians, isso é só o primeiro tempo. O segundo tempo vai ser mais 2, tchê.
0: Empataram os loco velho no finalzinho, né, Miro?
4: Mas bati louco, né, Nilo Neyton? Um abraço, Valdeiro. Só agradeço, guri, velho.
0: Valeu, Miro, velho. Tudo é bom. Alô, Robson Gauchão. Como é que tamo, louco, velho? Tá trabalhando, pelhandito, com a radiola ligada. Vamos que vamos.

Marcel do Tchê Campeiro, tormenta de verão, arca de fundamento, atendendo o Robson Gauchão, né, Robson, velho? É, quero aproveitar e mandar um quebra-costela tamanho do Rio Grande pro amigo Cláudio, a Isarra Cláudio Uber e o Gauchinho, tchê, mas que especial, o Neto, como é que é o nome do piá? Me conta aí, Cláudio, como é que é o nome do piazito? Do teu netinho lá de Florianópolis, que nasceu ontem, já tá pilchado, índio velho. Mas a coisa especial, José Miguel. José Miguel, azar, Carlos do Uber. Aquele abraço especial. Um baita abraço, quebra-costela. E tu sabe, né, eu falei no começo do programa que ia rodar umas marcas do Pedro Hortaz. E eu lembrei que tu tinha pedido ontem o timbre de galo, assim como o Alexandre lá de Curitiba. E eu falei, vou esperar que daqui a pouquinho o índio velho manda mensagem. Já tinha mandado um quebra-costela pra ti, Carlo velho, mas aqui vai outro quebra-costela também do Rio Grande. Imortal e inesquecível, Pedro Hortaz.

te conto, Patrício, mas que barbaridade, louco velho. Programação especial aqui, né, tchê? Do nosso tchê menina. Mandar um abraço pra Luciana, que tá ouvindo a programação. Um baita abraço, Luciana. Tudo é bom pra ti, prenda. E nós estamos por aqui. Estamos por aqui sempre com a buena marca. Corinthians e Grêmio. Grêmio e Corinthians 1-1. Flamengo fez 3-0, é isso? 3-0 do Curitiba. O Atlético Paranaense ganhou do Mirassol. Botafogo tá ganhando do Bahia e o Grêmio com o Corinthians estão empatando os dois. Barbaridade. E o meu amigo Ivan tá ouvindo a programação ainda, Ivan? Olha o Teixeirinho aí, ó, tchê. Que barbaridade.

0: E nós estamos por aqui, fala Ivan, daí escutou a marca, Ivan, velho.
1: Tamo junto.
0: Pensei que tava chorando. Ei, le barbaridade. E o Elias? Ô, Elias, velho, como é que você tá? O Elias Churrasqueiro?
2: E aí, meu companheiro.
0: Como é que
2: tá? O Moraes Churrasqueiro aqui do Monte Alegre, o flamenguista.
0: Fala, Elias.
2: Foi 3-0 sem 9 titulares.
0: É?
2: 5 titulares do Flamengo na seleção e mais 4 estrangeiros foram para suas respectivas seleções da Europa. Foi 3-0 sem os 9 titulares, o Flamengo B. E esse resultado aí também ofereço pro meu amigo do coração aí, o Bertoldo, flamenguista, igual o Elias Moraes Churrasqueira aqui do Monte Alegre. Um abraço, parabéns aí pelo seu trabalho aí, campeão.
0: Valeu, meu querido Elias, um baita abraço pra ti. E me pediram essa marca aqui, nós vamos arrojar. Mas é claro, Chiquitibor.

16h49, Dirlene do Fê, que tá ouvindo nós, tá lá na pizzaria Maria Gabriela, né, Dirlene? Aquele abraço especial aí, transmito um abraço pro Marco Velho. Tá lá, Marco Velho. Olê, mundão! Tamo aqui. E não há de ver que dá quase na hora de ir embora, Chivas, que barbaridade, o tempo avoa, pessoal! Fala, Júnior Dutra, como é que tá, louco velho? Ligadito aqui na programação. Aí, Zé Júnior, tá por onde, louco velho? Na laje, tá na laje. Não é na laje, é em Lages, na terra do pinhão. Vai ter a festa do pinhão ou tá tendo a festa do pinhão aí, che? Ele tá precatando um churrasquinho caprichado pra prenda. É, como é que tá a prenda aí, linda, que nem sempre? Um abraço e um upa pra ela aí, viu, che? Deu um upa bem apertado na prenda. Um abraço pra ti, Júnior. Vem, vamos que vamos! Oi, olha, barbaridade! Agora 6h50 e nós vamos de manotaço, porque essa marca é buena! Sandro Almeida tá ligadinho com a gente lá no Paraná, nas Clevelandas. O Márcio Rosa e o seu Arlindo também. Ligadinho.

Até o mês que vem, índio velho, até o mês que vem. E no caos, é depois de amanhã, né, tio? Um baita abraço, Ivan Custo de Bom. Obrigado aí, Cristo Firmilites, Dirlene Elias. Um abraço pra Luciana Wolf, o Alcione, a Maria Luísa, o Guila, a Prenda Lu, o Carlos do Uber, o Miro do Frete, o Enildo, a Ivete, o Hélio, também o

0: o patrão lá de Riba abençoe, Marli Otília, um abraço especial e até segunda. A gente se vê, a gente se fala na programação e eu vou encerrar com essa marca do Pedro Hortaça, que nos deixou na sexta-feira, grande cantador do Rio Grande. Que o patrão lá de Riba nos abençoe, a primeira prenda do universo esteja com a gente, cuidando de nós tudo, para que no sábado que vem se entreveremos mais uma vez no Tchê Menina, aqui da tua rádio, de 1 milhão de amigos. Fica com Deus!
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0: Que é isso, santo velho conhecido, tchê! Olha, mundo velho!
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0: 7 e 6.
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5: 7:38.
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0: 89.
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2: 8h40.
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0: Abraço especial à galera do fã clube aqui da Rádio Menina, que pede música, participa, né? Um abraço no coração de todos vocês aí. E o bailão vai até as 22 horas.
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0: Opa! Bora lá!
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1: Obrigado, gente.
2: Pode ir lá.
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0: coisa linda.
1: Manda um abraço especial pra galera, pros motoristas de aplicativo, a galera que é motorista de ônibus, de carro.
2: Táxi, de caminhão.
1: É, a galera tá andando até de motinha agora ouvindo o bailão do Petro Scaiotto.
2: Exatamente.
1: É, até motinha elétrica, eles estão ligados no bailão do Petro Scaiotto.
2: Menina Play, né, Petro?
1: Isso aí, nosso aplicativo Menina Play.
2: Essa vai pra vocês.
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